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9:27.

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2: Nove e quarenta e nove.

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1: Meia-noite e 51.

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0: 4 horas.
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1: 4 e 7.

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1: 5:27.

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Tá valendo! A partir de agora está no ar, pra você e por você, programa Onda Sertaneja. Hoje é quinta-feira, 14 de maio do ano de 2026. Emocionando a galera, bons fluidos pra você, saúde e paz. É o Onda Sertaneja que está no ar a partir de agora. Você no rádio, você na internet, você nas plataformas. Então tá bem, aumente o volume, vem aí a mensagem de hoje do Onda.

Sonhe com aquilo que você quiser, seja o que for, o que ser. Porque você possui apenas uma vida e nela só se tem uma chance de fazer aquilo que quiser. Quando você não possui o que deseja, você pode valorizar tudo aquilo que tem.

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1: No Capricho, Natália Calassanz, Bom Demais, Deja Vu, Barbarella, Sedução e Walter Moraes, Tordilho Negro, todo mundo ligado, curtindo a melhor vibe. É o programa Onda Sertaneja, boa música, sucesso e alegria.
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0: Tá bom demais o som de Marília Tavares, Quero o Seu Amor. Rolou aqui no programa Onda Sertaneja, música e alegria, a comunicação gostosa, a vibe alegre pra você. 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

0: O seu programa Onda Sertaneja já está de volta. Tudo na paz, tudo belezinha, meus queridos. Então tá bem, vamos nessa. Eder Machado te faz companhia. O pessoal ligadaço comigo lá em Samambaia, no Distrito Federal. Ituaçu, na Bahia. Berilo, Minas Gerais. Alô, Zé Doca, no Maranhão. Senador Pompeu e Senador Sá, no Ceará. Ingazeira, em Pernambuco. Solonópolis, no Ceará. Catolé do Rocha, na Paraíba. Alô, alô, São Raimundo das Mangabeiras, no Maranhão. Churrasco Bonito, Tocantins, Campo Grande, Alagoas. Riacho de Santana, Rio Grande do Norte. Jijoca de Jericoacoara, no Ceará. Carauari, no Amazonas. Princesa Isabel, na Paraíba. Vanderlei, na Bahia. Maraújo, no Ceará. Santarém, no Pará. Alô, Touros, Rio Grande do Norte. Giruá e também Coronel Barros, no Rio Grande do Sul. Nos Pampas do Rio Grande. Tchê. Alô, São João do Meriti, no Rio de Janeiro, Pacujá, no Ceará, Nova Olinda do Maranhão e também Açailândia, no Maranhão, Diamantino, no Mato Grosso, todo mundo curtindo, ligado no programa Onda Sertaneja. Boa música, sucesso, alegria, os melhores ouvintes, dá volume, chegando no Onda Sertaneja, momento da tradição. No programa Momento da Tradição, o destaque vem para o conjunto Os Tiranos. Foi fundado em abril de 1990, na cidade de São Francisco de Paula, no Rio Grande do Sul. Destaque no Onda Sertaneja, Momento da Tradição, Os Tiranos, Rodeio da Saudade.
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0: assim gostou, faz barulho aí, tamo junto, Marcelinho.
1: Marcelinho de Lima, Carimba aí, Ela Me Largou, participação especial de Humberto e Ronaldo. Todo mundo curtindo, você ligadaço, na boa, na vibe mais vibrante, Onda Sertaneja.

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1: Paulinho Mochelin, Mágoa de um Fazendeiro. Leone, Anota a Placa. Ainda teve Novo Pecado, Lembrar Você. E Tchê Garotos, Cobra Sucuri. Assim vamos chegando ao final da edição de hoje do Onda Sertaneja. Muito obrigado pela sua companhia, pelo carinho e pela audiência de vocês que ficaram ligadaço. Daqui a pouquinho mais um programa líder e campeão de audiência. Pintando pra você, Eder Machado tá dizendo o seguinte, mulherada. Cheguem juntinhas no rádio e sintam-se beijados. Rapaziada, sintam-se todos abraçados. Gente da gente, um beijo carinhoso. Fiquem com Deus, cuide-se.
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4: Sabia que as pessoas agradecidas têm mais qualidade de vida? Quando agradecemos, o nosso cérebro ativa o sistema de recompensa. Assim, nos sentimos mais otimistas, alegres e amorosos. Na Bíblia, somos incentivados a sermos gratos. Em tudo, dai graças. Separe um momento do seu dia para agradecer a Deus. Ao expressarmos gratidão, fazemos uma corrente do bem. Então, pelo que você é grato hoje? Novo Tempo, juntos com você.

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1: Ora, 7 horas, bom dia, bom dia, bom dia. 7 horas e 8 minutinhos na presença do Senhor nosso Deus. Nessa manhã de quinta-feira, bênção para todos nós. Querido ouvinte, todo dia, todo momento, todo instante, né? Aqui nós juntinho na programação, todas as manhãs, 7 horas, 7h10, 7h11, 7h05, enfim, sempre aquele momento especial com o nosso Deus e também com você. Tudo bem? Bom dia, hoje é 14 de maio de 2026. Olha aí, já estamos quase no meado do ano 2026, maio, logo junho, 6 meses vencido pela graça do Senhor. Tá bom? 7h08, horário de Brasília para você conectado com a gente dessa manhã em Nova Olinda do Maranhão. É bom demais ter a sua companhia, bom demais ter a sua amizade, poder estar juntinho com você aqui pela 87,9. Eu sou Nilson Sampaio, né? De repente você não me conhece, mas na zona do rádio nossa amizade só cresce cada dia. Seja muito bem-vindo, seja muito bem-vinda, tá certo? Vamos juntinho, pela graça do Senhor, até as 8 horas, se o Senhor assim nos permitir. Claro, com certeza o Senhor Deus há de nos conceder esta graça e esta misericórdia. Cada manhã, para viver, para anunciar um novo tempo com Deus, com o próprio Jesus, um novo tempo de amor e paz e esperança. Um novo tempo que anuncia, mas acima de tudo, querido ouvinte, que acredita na breve volta de Jesus. Bom dia, pela graça do Senhor, né? Para nós, que tenhamos realmente um dia na presença desse Deus tão maravilhoso. Olha aí, eu quero ouvir a sua participação com a gente, né? Se quiser mandar aquela mensagem de texto pelo nosso WhatsApp, quiser mandar também aquele áudio pedindo, solicitando aquele louvor especial para adorar, fique à vontade em nome de Jesus, tá bom? É isso, bom dia para nós!

É isso, chegando para você nesse momento, linda canção especial. É Mara Lima, Divino Companheiro, cantando e adorando conosco nessa manhã de quinta-feira. Bom dia para nós, agora 7 horas e 11 minutinhos, 7:11. Para você conectado comigo, Papai do Céu, nos abençoe, nos conceda a sua graça e a sua misericórdia. Cante com a gente assim, ó. Divino Companheiro, o Senhor Deus prometeu, né, que estaria conosco até a consumação do século. Espírito Santo.

Cremos em Deus, o Espírito Santo, que desempenhou uma parte ativa com o Pai e o Filho na criação, encarnação e redenção. Inspirou os escritores da Bíblia, encheu de poder a vida de Cristo, atrai e convence os seres humanos. Os que se mostram sensíveis são renovados e transformados por Ele à imagem de Deus. Enviado pelo Pai e pelo Filho para estar sempre com seus filhos, Ele concede dons espirituais à Igreja. Habilita a Igreja a dar testemunho de Cristo, em harmonia com a Bíblia, guia em toda a verdade. Nisto cremos.

E assim a gente segue aqui na Voz da Esperança. Você já sabe, você entende e compreende da necessidade de nós adorarmos o nosso Deus de manhã cedo, né? Temos até uma canção que diz assim: de manhã cedo os passarinhos cantam e louvam e exaltam, né? E você, o que, que está fazendo hoje pela manhã? Já agradeceu, Papai do Céu? Já louvou a Deus pelas misericórdias? Já pediu que o Senhor Deus te abençoe, te guarde e te guie nesse dia que para nós é desconhecido? É isso mesmo, querido ouvinte. Precisamos todas as manhãs acordar com o Senhor, dormir com o Senhor e andar com o Senhor. E aí nós estamos sujeitos ainda a tudo que realmente não é legal, não é interessante, né? Imagine só se você estiver sem a proteção de Deus. Então não sai de casa sem suplicar o poder e a graça e a misericórdia do Senhor. E assim, sempre agradecendo. Linda canção, acústica, Novo Tempo. Volto para te agradecer. Estou aqui para louvar o teu nome, para te exaltar todo dia, tá bom? Hoje, quinta-feira, né? As bênçãos do Senhor sendo derramadas. Daqui a alguns minutinhos nós vamos trabalhar e ouvir aqui, compreender, assimilar a palavra de Deus com o nosso tempo de refletir com o pastor Hamilton Menezes, né? Valorizar as coisas pequenas. Aí você dá valor às coisas pequenas ou só as coisas grandes, né? De grande importância. Ah, não pode não, rapaz. Sempre agradecer o Papai do Céu por tudo que o Senhor Deus tem te concedido. Sobretudo pela misericórdia do Senhor, que é imensa, que é incomparável. Por você acordar, despertar, pela família, enfim. Valorizar as coisas pequenas. É a nossa mensagem daqui a alguns minutinhos com o nosso pastor Hamilton Menezes em tempo de refletir. E hoje, quinta-feira, 14 de maio, nós temos mensagem poderosa, lições da Bíblia com o pastor Neumann Estina. E hoje o tema é outras perguntas sobre a oração. Você já fez alguma pergunta para o Papai do Céu que ele não respondeu? E você ficou se questionando, ficou perguntando, Senhor, o quê? Por quê? É isso mesmo, nós vamos daqui a alguns minutinhos entender a luz da Bíblia, a luz da Bíblia da palavra do nosso Deus. Porque aqui você já sabe, a voz é nossa, mas a palavra é do Eterno. Bom, Crônicas 26 é hoje revivado por sua palavra. Você já leu a Bíblia hoje? Já tirou um tempinho para estar com o Senhor? Não? Ah, você tem aqui um resumão todo dia com o pastor Valdeci Júnior. Uma mensagem poderosa que nos alenta, que nos adverte, que nos converte para a eternidade, em nome de Jesus. Bom dia para nós, agora 7:19, 7:19, horário de Brasília para você conectado. Linda canção, Adoradores 3. Flua em mim, Espírito Santo. Tivemos divino companheiro também, que não nos desampare. E agora, linda canção para você. Flua em mim, Adoradores 5. Louve com a gente nessa manhã, em nome de Jesus. Agora é 7:20. Você conectado com a gente. Bom dia!

Bênção, bênção, cede na sua casa, na sua, no seu trabalho. Na bênção do Senhor. Peça para o Espírito Santo fluir em você, fazer de você uma nova pessoa.

0: 7:25. 7:25, aqui é o horário de Brasília, para você conectado comigo dessa manhã, Nilson Sampaio. Olha aí, você pede, a gente toca. Já temos um pedido especial aqui do nosso amigo Zé Vieira, todas as manhãs. Esse rapaz aqui está realmente de parabéns, né? Você também, porque você está conectado com a melhor realmente da manhã, todas as manhãs, trazendo, anunciando, evangelizando e conscientizando a importância da salvação na pessoa do próprio Jesus Cristo. Ok, para aqui, para você agora, mensagem poderosa. Outras perguntas que você quer saber sobre a oração que nós fazemos ao próprio Jesus, agora com o pastor Demuel Estina, tá bom? Mensagem poderosa para o seu coração. Lições da Bíblia, nesse momento, para nós refletirmos e analisarmos do grande amor de Deus. Outras perguntas sobre a oração. Bom dia, 7:26.
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2: Olá, este é o seu programa Lições da Bíblia. Neste trimestre, que vai até o final do mês de junho, estamos estudando Crescendo em um Relacionamento com Deus. O assunto desta semana, a oração na prática. E hoje o tema é Outras perguntas sobre oração. Por que orar se Deus já sabe tudo? Se Deus conhece tudo, por que orar? Ellen G. White explica: não que isso seja necessário para que Deus saiba quem somos, mas para nos habilitar a recebê-lo. A oração não faz Deus descer até nós, mas eleva-nos a Ele. Caminho a Cristo, página 59. Deus conhece nossos anseios e necessidades e lê também as intenções do coração. Ainda assim, orar faz bem a nós mesmos, interrompe a correria cotidiana, leva-nos a reconhecer que Deus é soberano e a nos colocar aos seus pés. Além disso, quando o convidamos a agir, caminhos se abrem para a sua atuação. O Espírito Santo intercede por nós quando não sabemos orar como convém. Está em Romanos 8, 26 e 27. Outra pergunta: por que orar quando tudo vai bem? Autossuficiência e orgulho podem ser grandes barreiras a uma vida de oração robusta, conforme aprendemos na lição 3, algumas semanas atrás. Se percebêssemos o quanto carecemos de Deus, nós o buscaríamos muito mais. Se anjos perfeitos o adoram, por que nós, pecadores, precisaríamos de menos? O que Mateus 5:6 e Isaías 44:3 dizem sobre isso? Em Mateus 5, Jesus disse que é bem-aventurado aquele que tem fome e sede de justiça. E em Isaías, a palavra ensina que Deus derrama seu espírito e bênçãos aos que oram e aos seus descendentes.

Uma outra pergunta: qual é o papel da fé na oração? Em Hebreus 11, 6, a palavra diz que sem fé é impossível agradar a Deus. E considere estas palavras: a oração e a fé são aliadas íntimas e precisam ser consideradas juntas. Na oração da fé, há uma ciência divina. É uma ciência que todo aquele que deseja tornar o trabalho um sucesso deve compreender. Cristo diz: tudo o que vocês pedirem em oração, creiam que já o receberam, e assim lhes sucederá. Marcos capítulo 11, verso 24. Jesus deixa claro que nosso pedido deve ser feito de acordo com a vontade de Deus. Devemos pedir coisas que Ele prometeu, e o que recebermos deve ser usado para fazer a vontade dEle. Satisfeitas as condições, a promessa é certa. Não precisamos esperar por qualquer evidência exterior da bênção. Uma outra pergunta: com quem devo orar? Bem, devemos orar principalmente em particular, a sós com Deus, pois a oração e o estudo da Bíblia são a força vital da nossa relação com o Pai. Mateus 6, 6. Devemos também orar em família ou em pequenos grupos. Atos 12, 12. Pois onde dois ou três se reunirem, Deus estará ali. Mateus 18, 20. E devemos orar com a igreja, Tiago 5, 13 a 16. As três formas são muito importantes. E por último, a última pergunta: como devo ouvir? A oração é mais do que falar com Deus. Também precisamos permitir que Ele faça a poda dos nossos ramos e nos dirija. A forma mais evidente e segura de ouvi-lo é unir oração ao estudo da Bíblia no momento devocional. Evite esvaziar a mente ou ouvir apenas seus próprios pensamentos em vez de buscar nas Escrituras a voz de Deus. E por bondade, lembre-se sempre das palavras de Jesus: passará o céu e a terra, porém as minhas palavras não passarão. Eis que venho sem demora. E lembre-se que a voz é nossa, mas a palavra é de Deus. Bem, amanhã tem mais. Se Deus assim nos permitir, e disse Jesus, examinais as Escrituras.

0: Eita, querido ouvinte, bom dia para você, bom dia para todos nós. Na graça do Senhor nosso Deus, esse Deus tão maravilhoso, que fez o céu, a terra, o mar e a fonte das águas, nós estamos felizes, né? Porque Deus tem feito por nós, né? Essa bênção é da oração, né? Ore a Deus, busque o Senhor e deixa Deus realmente fazer um milagre na sua vida, na nossa vida, na verdade, né? Precisamos sempre clamar o Senhor nosso Deus. As perguntas que você faz para o Senhor, na hora certa Ele há de responder, né? Na hora certa Ele há de responder em nome de Jesus, ok? Agora 7:36, 7:36, para você conectar comigo dessa manhã, um bom dia especial para ti, tá certo? Vamos então nesse momento ouvir a mensagem do céu também aqui com o nosso pastor Hamilton Menezes. Tempo de refletir, valorizar as pequenas coisas. Você valoriza as pequenas coisas ou só as grandes? Vamos então entender aqui a luz da Bíblia que Deus tem para nós nessa manhã, para nós ganharmos tempo e entendermos o plano de Deus para nosso viver. Nós temos uma vida mais abençoada na presença do Eterno. Bom dia para nós, 7:36, já voltamos com a mensagem do céu para o seu coração, ou seja, é momento da oração.
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2: Lucas capítulo 21, versículo 2. Viu também uma viúva pobre colocar duas pequeninas moedas de cobre. Uma pequena alegoria salienta a importância das pequenas coisas. No estúdio, o artista afastou a cortina e o sol iluminou um vitral inacabado. Na parte inferior do vitral, via-se um ambiente florido, crianças olhavam e sorriam. Acima das crianças achava-se a figura incompleta de um homem. Ao colocar os pedacinhos de vidro na obra, o artista dizia consigo mesmo: tenho que fazer isto da melhor maneira possível. Preciso mostrar aos outros meu amor por Cristo. Se conseguir colocar em sua expressão tudo aquilo que imagino, ficarei contente. Num montão de aparas de vidros e pequenos pedaços de metal, havia um pedacinho de vidro. Ele estava desanimado consigo mesmo. Pensei que fosse fazer parte do vitral, e agora estou aqui jogado no meio deste material? Parece que não tenho nenhum valor mesmo. Vou me esforçar o melhor que puder, e se o sol vier para o meu cantinho, melhor ainda. De repente, houve agitação no estúdio. Parecia que o artista estava procurando alguma coisa. O pedacinho de vidro escutava ele falar. Não posso terminar sem ele. Era um pedacinho pequeno, mas muito importante. Onde será que ele está? Ele é imprescindível para eu terminar o vitral. O pedacinho de vidro pensou: será que sou eu? Com um grito de alegria, o pedacinho de vidro foi tirado do montão de restos de vidro e de metal. Ao ser colocado no vitral, tornou-se um dos olhos de Cristo. Amigo ouvinte, temos um lugar no bonito vitral de Deus. Onde quer que nos encontremos, por pequenos que sejamos, Ele nos usará para mostrar a beleza de Cristo. Jesus não passou por alto a oferta da viúva, que colocou duas pequeninas moedas de cobre de muito pouco valor. Marcos 12:42. Embora a oferta fosse pequena, ela deu tudo o que possuía. Na parábola dos talentos, o Senhor diz: muito bem, servo bom e fiel. Você foi fiel no pouco, eu o porei sobre o muito. Venha e participe da alegria do seu Senhor. Mateus 25, versículo 21. Não espere até receber um convite para fazer um grande trabalho para Deus. Seja fiel e brilhe no cantinho em que você está. É conscienciosa atenção ao que o mundo chama de pequenas coisas que torna a vida um sucesso. Pequenas ações de caridade, pequenos atos de abnegação, proferir singelas palavras de ajuda, isso é cristianismo. Pratique isso no dia de hoje e ore comigo agora. Por favor, Pai, que eu seja a luz para aquele que está em trevas, que eu leve palavras de esperança ao desesperançado, que eu seja útil para alguém hoje, por favor, em nome de Jesus, amém.
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0: Bom dia, bom dia, bom dia mais uma vez para nós, né? Essa manhã de quinta-feira nós vamos nesse momento abrir a palavra de Deus. Que Deus tem para nós. Mensagem do céu para o seu coração. Está no livro de Isaías, capítulo 6, o versículo 8. Isaías 6, versículo 8, diz a palavra: depois disto ouvi a voz do Senhor, que dizia: a quem enviarei? E quem há de ir por nós? Então disse eu: eis-me aqui, envia-me a mim. Olha aí, querido, linda mensagem para você e para nós, né? Disponibilidade pela obra de Deus. Isaías falava com o Senhor. O Senhor falava com Isaías, né? Ele ouviu.

por mim. E você e eu iremos dizer: Senhor, eis-me aqui, envia-me a mim, em nome de Jesus. Quer você também nessa manhã estar disponível para ajudar as pessoas, para compartilhar o evangelho, para demonstrar o amor, para dar uma mão amiga, uma palavra de conforto, para ajudar alguém quando mais necessitar? Ore comigo nessa manhã, se você puder. Pai nosso que está no céu, santificado e exaltado seja o teu nome, Deus amado. Obrigado, Jesus, porque nós temos a oportunidade todo dia de viver a tua palavra e viver o teu evangelho através da prática do amor ao nosso semelhante, de ajudar, de compartilhar. Ó Deus, nos abençoe cada dia, para que também nós possamos abençoar outras pessoas. Mas que essa bênção, Senhor Deus, não seja condicional, pelo contrário, nós precisamos abençoar para ser abençoado, no sentido de ajudar, de compartilhar, de amar as pessoas, de ser como disse Isaías: eis-me aqui, Senhor, envia-me a mim, em nome de Jesus. Senhor, usa-nos, cura-nos, restaura-nos deste pecado, das fraquezas, das fragilidades, e nos faz novas criaturas em Cristo Jesus. Nós oramos nessa manhã e agradecemos em nome do Pai, do Filho e do Espírito Santo. Amém, amém, amém e amém. Amém, queridos ouvintes. Graças a Deus, o Senhor é bom. Novo tempo, a voz da esperança. Linda canção para você, duas canções especiais para duas pessoas especiais, para você que é especial, enfim, para todo mundo ouvindo o programa Novo Tempo, a voz da esperança. 7h45, mas nós temos duas canções, né? Nós temos Daniel Lide, Que Me Cura, Senhor, para Francisca Lima, lá na 7 de setembro. Está com um probleminha de saúde, mas o Senhor Deus há de restaurá-la, viu, irmã Francisca? É só você acreditar, é você crer, joelho no chão. Joelho no chão e muita, muita oração. E advogado fiel, nosso amigo José Vieira, na hora que eu cheguei aqui no programa, fiz a abertura, ele já mandou uma mensagem especial pra gente, já ligou: Sampaio, eu quero um hino, advogado fiel, para oferecer pros meus amigos, pros ouvintes do programa Novo Tempo, para todo mundo ligado, conectado na rádio nesse momento, em nome de Jesus. Então, canções especiais é Daniel Lide, Que Me Cura, Senhor, e em seguida é advogado fiel, em nome de Jesus. Agora 7h45, já voltamos com Reavivado por Sua Palavra. Agora hoje, Crônicas, segundo as Crônicas 20 e, só confirmar aqui, só dar uma espiadinha aqui, 26, em nome de Jesus. Me cura, Senhor, faça dessa canção também um hino, em nome de Jesus, ok? Bom dia.

peça para o Senhor te curar, te restaurar, te restabelecer. Em nome de Jesus, me cura, Senhor, nos cura, Jesus. E a maior cura, querido, sabe qual é? A cura do pecado, né?

Em nome de Jesus, querido, acredito que o Senhor vai te curar, vai te restaurar, te dar nova vida na pessoa de Jesus. Bom dia, advogado fiel, nesse momento, oferecimento especial ao nosso amigo Zé Vieira, para nós adorarmos e exaltarmos esse Deus tão maravilhoso. 7h49, temos dois momentinhos ainda de adoração ao nosso Deus. Temos reavivado, também temos a mensagem do céu para o teu coração. E vai dar certo, em nome de Jesus, 7h49.

Fia, agora é 7 horas, 52 minutinhos. 7h52, horário de Brasília. A gente já fica fechando por aqui o nosso programa. Agradecendo e exaltando o nosso Deus e também os nossos queridos ouvintes. Amanhã, sexta-feira, saúde total. Vamos tratar só sobre saúde amanhã. Vai ser interessante para você, tá bom? Nesse momento, é obrigado por sua palavra. Já, com o pastor.

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1: Muito bem, estamos aqui mais uma vez, você, eu e Deus, para aqui ficarmos reavivados por sua palavra, hoje com 2 Crônicas capítulo 26, que traz a história de Uzias. Quase todo esse capítulo, amigo ouvinte, constitui uma adição ao relato do reinado que nós já estudamos sobre Uzias lá em 2 Reis, capítulos 14 e 15. Só que lá no texto de 2 Reis, ele aparece com o nome de Azarias, né? Porque Uzias era o nome de realeza do monarca, cujo nome pessoal era Azarias, entendeu? Por isso que nos livros das crônicas, o nome Uzias é usado quase que totalmente, exceto em 1 Crônicas capítulo 3 verso 12, que daí é uma genealogia, então vem a ser normal que seja usado o nome pessoal, né, que é Azarias e não o nome de Uzias, que é o nome de função dele. E é interessante que, indo para os registros extrabíblicos, nós temos achados arqueológicos onde os arqueólogos encontraram um selo com o nome de Uzias. E nós temos os registros assírios, onde é usado o termo Asriate, que de maneira geral é identificado como sendo uma tradução de Azarias, né? Agora, tirando aí essas diferenças de um nome para o outro, o relato aqui de Crônicas é bem idêntico ao relato lá do livro de Reis. Né? Uzias ele governou por 52 prósperos anos em Jerusalém. No entanto, exaltado pelo orgulho, ele entrou no templo e queimou incenso, o que não era certo de se fazer. Um ato que trouxe para ele o juízo instantâneo de Deus na forma de lepra. Sim, esta é mais uma história de sucesso inicial que terminou em punição pelo pecado. Ou seja, meu querido amigo ouvinte, a nossa fidelidade a Deus precisa ser até o fim. Então demonstre a sua fidelidade a Deus hoje também, lendo 2 Crônicas capítulo 26. Um abraço a você e até amanhã, se Deus quiser.
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3: Tchau, tchau, tchau, tchau. Fique com Deus, com Deus nós iremos em nome de Jesus. Agora, nesse momento, fechamos o programa com a mensagem do céu. Hoje o tema muito especial, a morte não é o fim. Pastor Gilson brinca com uma mensagem poderosa para você entender e compreender que o Papai do Céu tem planos especiais para todos nós, inclusive após a morte, né, no sentido aí de esperar amanhã da ressurreição. Bom dia para nós, tchau, tchau. Mensagem para o teu coração e para todos nós. Fique com Deus, que com Deus nós iremos, em nome de Jesus.
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4: Graça e paz, bênçãos de Deus sobre você e a sua casa. Sempre bom ter você aqui no programa A Voz da Profecia. O tema de hoje, a morte não é o fim. Chegamos ao capítulo 11 do Evangelho de João. Neste capítulo nós encontramos um dos mais fáceis versos para memorizar. Apenas duas palavrinhas: Jesus chorou. João capítulo 11, verso 35. E por que Jesus chorou? Chorou porque tornou-se verdadeiramente humano. E as lágrimas fazem parte da vida do homem. Nascemos chorando, e ao morrermos, nós deixamos as pessoas que nos amam em lágrimas. Estou pensando num dia quando o Brasil inteiro chorou. 1 de maio de 1994. Aquele domingo foi muito triste. Morreu Ayrton Senna. Com ele, os domingos eram emocionantes. Milhões de brasileiros paravam diante da TV para torcer por nosso representante. Ayrton Senna do Brasil havia... que como ninguém sabia acelerar na curva para usar a força centrífuga a seu favor, a fim de que o carro ganhasse. Depois de Ayrton Senna, para a maioria dos brasileiros, a Fórmula 1 nunca mais foi a mesma. A morte não respeitou a unanimidade nacional e levou repentinamente o herói do Brasil. Por que a morte causa tanta dor? Porque nós não fomos feitos para morrer. Em Eclesiastes, capítulo 3, verso 11, está escrito que Deus pôs a eternidade no coração do homem. Por isso não aceitamos a morte. Ela não é algo natural, traz dor e separação. E para amenizar o sofrimento da perda, a falta que faz a pessoa que a morte levou, muitas vezes desviamos os nossos pensamentos desse tema e alimentamos a ideia de que nosso ente querido esteja em um lugar tendo noção de tudo o que está acontecendo, de que a pessoa continua nos vendo e pode, e nós podemos seguir conversando com ela. Isso ajuda a suportar a morte. Esse tema sempre despertou a curiosidade e interesse da humanidade. Nas civilizações antigas, a morte já era tema de estudo das culturas egípcia, grega, dos incas, dos maias. Acreditava-se que era apenas a passagem desta vida para uma outra vida. Os egípcios faziam monumentos para receber seus mortos. As pirâmides nada mais eram que os túmulos dos faraós, que eram sepultados com suas riquezas, mulheres e escravos, para que pudessem usufruir numa outra vida os privilégios adquiridos nesta. Contudo, em meio a tantas ideias, como saber a verdade sobre a morte? Existe uma real esperança para quem morre e conforto verdadeiro para os que ficam? Sim! A resposta é sim! Acompanhe a leitura do texto de João, capítulo 11, verso 25. Disse Jesus: Eu sou a ressurreição e a vida. Quem crê em mim, ainda que morra, viverá. Você ouviu bem? A morte não é o fim. Jesus venceu a morte. Há esperança para todos. A Bíblia apresenta a ressurreição como a única solução para a morte. Você não precisa ter medo. Jesus já trouxe a solução para esse problema. Diante da dor causada pela perda de algum ente querido, alguém da sua família ou amigo, você pode acreditar nas palavras de Jesus: Quem crê em mim, ainda que morra, viverá. Mesmo diante da certeza da ressurreição prometida pelo Senhor, nós continuamos não desejando a morte. No entanto, não mais precisamos temê-la, porque à luz da Bíblia, entendemos que a morte é apenas uma interrupção temporária da vida. Podemos compará-la a um sono profundo, do qual só o Senhor pode nos despertar. E Ele fará isso no momento glorioso da sua segunda vinda a este mundo. Que a palavra viva, segura e fiel do nosso Deus, traga esperança, esclarecimento e conforto ao seu coração. Porque nossa maior inimiga, a morte, já foi vencida.
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2: 8 e 5.

0: Muito bom dia, Nova Linda, muito bom dia, tua boa. Um ótimo dia pra você que já está sintonizado com a gente nessa manhã, né? Manhã de quinta-feira, dia 14 do mês de maio, ano 2026. Bom dia pra você que já está sintonizado com a gente. Muito obrigado pela sintonia, pelo carinho da audiência. Vamos lá, participação dos nossos ouvintes. Olá, bom dia.
1: Bom dia, José Vieira da Rua Gine Ribeiro.
0: Opa, bom dia, que eu vi com sucesso, meu amigo.
1: Meu querido, meu amigo, hoje eu não vou querer sucesso de música de alegria. Eu quero lhe pedir dois hinos aí. Primeiro, eu quero compor na cara de advogado fiel. Segundo, com Damaris, novo vencedor. Oferecer para a família da Damadá. E daí, aceitar meus pesos, que é um amigo velho de muitas caminhadas que nos deixou. Muita saudade do trabalho prestado na nossa cidade como vereador e como representante do povo. Quero saber os dois hinos. Oferecer a toda a família e todos que estão ligados no seu programa, tanto na sede como no interior. Oi, bom dia.
0: Bom dia. E aí, meu amigo José Vieira, né? Sintonizado com a gente, eu vi na programação aí da sua 87,9, pediu para ouvir dois hinos, né? Um com Bruna Carlo, advogado fiel, e Damaris, novo vencedor. Aqui na programação já para você, tá, meu amigo? Olá para você que está sintonizado com a gente, já conto com o seu carinho, a sua audiência, a sua participação com a gente. Nessa manhã de quinta-feira, dia 14 do mês de maio, ano 2026, são exatamente 8 horas e 8 minutos. Eu trago para você aqui o som de Luan Santana, meio termo, logo após eu trago os dois, som gospel, aí de Bruna Carla, advogado fiel, e ela, Damaris, o novo vencedor aqui na programação da sua 87,9, o seu programa Manhã de Sucesso.

0: 8:14.
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0: Muito bem, estamos de volta para você que está sintonizado com a gente aí na sequência. Galera, são também 8 horas e 21 minutos, 8 e 21 na cidade de Nova Olinda. Bom dia para você que está ligado com a gente. Vamos lá, participação dos nossos ouvintes, participando com a gente, mandando seu recado. Deixa eu ver quem está participando com a gente aqui, deixa eu ver quem está mandando seu recadinho.
1: Eu quero ver, é 10 de nascimento, parei do sinal, ofereço para todos os ouvintes.
0: Opa. Bom dia. Bom dia, meu amigo João Evangelista, né? Que tá conectado com a gente aí. Lembra que curtiu o som do Edésio Nascimento, a música Parei no Sinal, né? O Milionário do Brega, para você curtir assim na sequência. Logo após, troco para você na sequência, né? Eu troco logo após, tem aí o som aí da... O som, deixa eu ver aqui certinho aqui, né? Deixa eu ver aqui certíssimo, para mim não confundir, não é falar errado, né? O som dele, Tony Allison, para minha amiga Veronice, que tá ligadinha com a gente lá na B5. Ela e toda a sua família estão conectados com a gente. Muito obrigado pela sintonia. Toda rapaziada boa aí na B5. Todo mundo que tá sintonizado com a gente. Aquele forte abraço. Muito obrigado pela audiência. Vamos lá para você assim, o som do Edésio Nascimento. Logo após tem Tony Allison e muito mais aqui na sequência para você. É muito mais som, é muito mais qualidade pra você.

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0: 8:26.
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0: 8:30.
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0: Muito bem, estamos de volta para você que está sintonizado com a gente. Aí o vivo som dele, o som dele, Clévio Pablo. Clévio Pablo com a música Não Largo a Vaquejada, com a participação deles. Amor e Randinho, essa é a coisa do seu programa aí de sucesso. Bom dia para você que está sintonizado com a gente. A nossa amiga Odeia, né, aí na rua Getúlio Vargas, está conectada com a gente. Porto Mambo aí na rua Getúlio Vargas, aquele forte abraço. Obrigado pela sintonia, pelo carinho da audiência. 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Para você que está sintonizado, eu vou trazer aqui na sequência o som do meu amigo Leonardo Nascimento com a música Cuida da Sua Vida, tá? Preste bem atenção nessa música aqui. Logo após, tem ela, minha amiga Lady Alves com a música Principalmente Pessoas, né? Aqui na sequência. Para você curtir assim, 8 horas e 42 minutos. Bom dia para você. Você está ouvindo o seu, meu, nosso...
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1: Muito bem, estamos de volta pra você que tá ligado com a gente aí, né? São exatamente 8 horas, né? 8 horas e 50 minutos na cidade de Nova Olinda. Bom dia pra você que tá sintonizado. Eu quero te convidar, né? Pra este sabadão especial, né? Pra esse sabadão aí, né? Mais que especial. É, acontece grande torneio beneficente em prol do nosso amigo Giovanni. Ali mesmo no povoado Pompeu, município de Santa Helena. É, e durante o dia, né? Haverá torneio de futebol entre várias equipes, com premiação para primeiro e segundo colocado. Haverá venda de comidas no local do evento. É, rapaz, mas é, participe, junte, é, sua presença faz a diferença. Juntos somos mais fortes, né? E durante a animação da Radiola FM Jamaica, comando total dos DJs Miguel Rudes, ele Duca Pedra, e vários DJs convidados. Olá, participação dos nossos ouvintes aqui, né? Estão com a gente aqui. Olá, bom dia.
2: Bom dia, José Vieira. Meu amigo deve colocar mais uma pra mim aí, pra nossa amiga Luana Magalhães, a música Chora, oferecer para todos os ouvintes, tanto na sede como no interior, como nos estados vizinhos. Pará, Santa Catarina, Goiás, Goiânia, sempre nós temos lá ouvintes seu naquela região. Bom dia.
1: Bom dia.
2: E Deus abençoe o seu trabalho.
1: Todos nós. É meu amigo José Vieira participando com a gente aí, né? É, mandando seu recadinho e pedindo suas músicas, né? Vamos lá pra você que tá ligado com a gente assim, galera. Pois eu quero te convidar agora pra esse sabadão, agora dia 16, né? Aí no povoado Pompeu acontece grande torneio de futebol beneficente em prol ao nosso amigo Giovanni, né? Aí durante o dia, torneio de futebol entre várias equipes, com premiação para primeiro e segundo colocado. Haverá venda de comidas no local da festa. É, sua presença faz a diferença, juntos somos mais fortes, né? Organização Amigos do Pompeu e Família. Durante o dia também tem animações da Radiola FM Jamaica, com Miguel Rudes, ele Duca Pedra e vários DJs convidados. Você, forma sua equipe, desça pra lá, faça dessa força, né? Nesse momento difícil do nosso amigo Giovanni, passando por dificuldades de saúde, né? Precisando da nossa ajuda. Vai lá ajudar. Pra você que tá sintonizado com a gente, eu vou curtir essa música bem aqui, né? Já estamos praticamente já no clima já do São João, né? E eu, particularmente, sou fã dessa música aqui, papai, ó. Sabendo aqui do Bumba Boi, Bumba Meu Boi de Axixá, né? A música Minha Bela Mocidade, pra você curtir assim.

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Muito bem, estamos de volta para você que está sintonizado com a gente, né? Dando toque especial aí, né? É meu parceiro Fernando. Alô, Fernando! Tá conectado com a gente aí na rua, Sarney Filho. A minha irmã Cláudia e né? Toda a família está sintonizada com a gente aí na rua, Sarney Filho também, né? Bem próximo à horta aí, né? Um forte abraço, obrigado pela sintonia.

0: Pois é, pra você que tá sintonizado com a gente mais uma vez, eu quero te convidar, né? Eu quero te convidar pra este sábado, agora dia 16 de maio, né? Ali no povoado Pompeu. Acontece o grande torneio de futebol beneficente em prol do nosso amigo Giovanni. Mas haverá, né, durante todo o dia, haverá torneio de futebol entre várias equipes, com premiação para primeiro e segundo colocado. E mais, haverá aí, né, venda de comidas no local do evento. Organização Amigos do Pompeu e Família, participe, sua presença faz a diferença, juntos somos mais fortes, né? A animação ficará por conta da Radiola FM Jamaica, no comando do DJ Miguel Rutz, e ele, Duca Pedra, e vários DJs convidados para fazer essa força, né? Dar essa força para o nosso amigo Giovanni. É ali mesmo, povoado Pompeu, município de Santa Helena. E depois da mata de Luiz, né? Forma a sua equipe, deixa para lá. Passe para ajudar o nosso amigo aí. Eu também quero te convidar, né? Quero te convidar para este sabadão especial, agora dia 16, né? Dia 16, ali mesmo na quadra 11, lote 26, aqui mesmo na região de Nova Olinda, né? E no aniversário do parceiro Fábio. E este ano tem ela, Radiola Estilo Musical, comando total do comandante Bijoca, Lucivaldo Pedra, DJ Mr. Jonas. E te liga na programação, né? Teremos torneio de futebol masculino com inscrições. A inscrição são R$120, cada partida uma caixa de cerveja, né, Itaipava. Então, para você, chega junto e curte a sequência. Sábado especial aí mesmo, na quadra 11. Aí, na quadra 11, lote 26, aqui na Nova Olinda do Maranhão. Aniversário do parceiro Fábio. E a sequência da Radiola Estilo Musical, comando total do comandante Bijoca. Lucivaldo Pedra, DJ Mr. Jonas, né, para fazer o clima. Na programação terá torneio de futebol, né, masculino. Inscrições R$120, cada partida uma caixa de cerveja Itaipava. Mas vamos lá, para você que está sintonizado com a gente, eu vou trazer aqui o som, né? O som de Hungria, com a música já tá no seu DNA, né? Com a participação da Solange Almeida. Logo após tem a dupla Jorge Matheus e Lauana Prado, com a música Haverá Sinais, e muito mais aqui na sequência.
1: 9:11.
2: Que é isso, meu irmão?

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Muito bem, estamos de volta para você que está sintonizado com a gente. Galera, são exatamente 9h24, 9h24 na cidade de Nova Olinda. Já estamos chegando ao finalzinho do seu, do meu, do nosso Manhã de Sucesso. Primeiramente, agradecendo a Deus por ter dado mais uma oportunidade. Também agradecendo a cada um de vocês que estiverem junto com a gente até esse exato momento. Muito obrigado pela sintonia, pelo carinho da audiência. Prometemos voltar amanhã, assim, se Deus nos permitir, com mais uma edição do seu, do meu, do nosso Manhã de Sucesso. Primeiramente, né, para você que está esperando com a gente, uma ótima quinta-feira, um ótimo dia. Amanhã é uma sexta-feira toda especial, né? Vamos lá. Daqui a pouco tem nossa amiga Silvana Rodrigues e o seu show da manhã. Vou deixar minhas últimas de hoje, aqui na sequência. Eu trago para você o som dele, Elton Ferraz, com a música Traumatizei. Logo após tem Henrique Juliano com a música Quase Algo. E para encerrar nosso bloco de música tem

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2: 9:28.

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2: Muito bem, gente, bom dia. Olha, 9 horas e 51 minutos aqui em Nova Olinda, nosso Show da Manhã no ar para você. Gente, a partir de agora, nosso Show da Manhã no ar até as 11 horas. Muita música legal, vamos curtir nessa bela quinta-feira, hoje, 14 de maio de 2026.
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2: Então, muito bem, é nosso Show da Manhã no ar para você. A gente começa com a música legal aqui da Mara Pavanelli, proteção de tela. Tá bom? Bom dia, muito especial para você, o nosso Show da Manhã no ar.
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0: bem, olha, curtimos então o som aí do nosso amigo Tony Reis, é isso? Então, olha, só lembrando que hoje, daqui a pouco, a gente vai estar batendo um papo aqui com ele, vai estar falando aí da sua trajetória, tá bom, gente? Olha, 10 horas, 1 minuto aqui no Avolino, vou chamar o nosso apoio cultural, na sequência eu volto.
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1: Muito bem, curtimos então a música bonita aí do Diego Vitor Hugo. Gente, olha, 10 horas 8 minutos aqui na Olinda do Maranhão. Como eu falei, olha ele que é mais conhecido como o Antônio da biblioteca, né? Isso, mas trocou de nome. Agora é Tony Reis. É isso, seu Tony? Então, olha, ele está por aqui, a gente vai conversar um pouquinho. Ele vai falar sobre o seu novo trabalho que... Ele gravou um CD agora, não foi? Então, bom dia, seu Tony.
2: Álbum. Bom dia, Silvana. Eu, como prometido, né, estou aqui. Para mim, compromisso é dívida. E a gente está aqui, galera. Eu estou muito feliz de estar aqui ao lado da minha amiga Silvana Rodrigues, que eu costumo chamar a nossa musa do rádio. E... tenho muita honra de estar aqui lançando as minhas músicas no programa dela e falar com vocês aí um pouquinho sobre a nossa trajetória. Em parte vocês já conhecem, mas tem coisas novas aqui, né, que não são desconhecidas para muitos de vocês. E a gente está aqui para bater um papo legal com ela e estamos aguardando vocês aí no pedido musical das nossas melodias, nossas letras. Pra gente compartilhar, o meu prazer maior é compartilhar com vocês aqui de Nova Olinda, do meu lugar, né? E do Maranhão, do Brasil e, por que não, do mundo, né? Já que a internet não tem fronteira, a gente tá no mundo inteiro aí. Isso aí, Silvana.
1: Então, eu falei CD porque muita gente conhece assim, não sei ninguém, tem gente que não sabe se é falar assim um álbum, ou tá falando, tem gente que vai pensar que é um álbum de fotos.
2: É. Verdade, porque isso é novo, né? E cada dia está se renovando aí a linguagem, né? Na era digital, era os LP antes, né? Aquele bolachão que chamam hoje ainda, discão preto, de vinil. Aí veio o CD, já o CD não, praticamente não existe mais. E a gente agora, a linguagem é álbum. Se for assim, por exemplo, de 8 músicas em diante, já é um álbum. Se for até umas 6... é um EP.
1: E nós temos, você tem 13 músicas.
2: Essa do álbum.
1: Amor Diamante, é isso? Amor Diamante, Chicletinho do Amor, Feitiço de Cigana, Amor de Mãe, Jura de Amor, Livre para Escolher, Magia do Prazer, não é isso?
2: Magia do Prazer.
1: E, enfim, tem muitas. A gente vai falar um pouquinho de algumas, porque também o nosso tempo é curto, entendeu?
2: É verdade.
1: Eu tava ouvindo o Chiclete do Amor, gostei.
2: Chiclete do Amor, ele tem tudo para ser o carro-chefe, né? Até a gente tem um termômetro aí nas plataformas digitais. Ele é o que vai na frente. Aí por isso a gente tem esse termômetro aí. Vai na frente. Aí depois dele é Magia do Prazer, aí vem Chiclete, aí vem... Amor Proibido também. Amor Proibido, Silvana, é essa música de Amor Diamante. É porque ela foi mudada o ritmo, ainda não está renomeada. Uma hora eu venho aqui com Cícero para renomear. Tem duas músicas aí que foram renomeadas. E eu vou vir uma hora aqui com o Cícero, na hora que ele estiver aqui, para a gente renomear aí na tela também.
1: E o Amor Diamante é diferente?
2: O Amor Diamante é Amor Proibido. Eu tirei o negócio do amante, né? Tava me incomodando um pouco, aí eu tirei. Amor Proibido. Aí tem No Frio da Madrugada, que tá aí com esse título, é Coração Largado. Uma horinha dessa eu venho fazer essa ratificação.
1: Amor
2: aí.
1: É amor, né?
2: Amor é amor, em todo lugar, em todo canto é amor.
1: Então, a gente vai curtir a música Chiclete do Amor, que é uma das que eu gostei. Eu trabalhei mais nessa música porque eu, assim...
2: Se identificou.
1: Gostei,
2: né?
1: Dela, entendeu?
2: Eu te agradeço.
1: Mas eu queria falar aos ouvintes, seja os... seus fãs, que pode ligar para cá e pedir qualquer sucesso aqui.
2: Qualquer
1: um que a gente toca na hora.
2: Aí são 12, tem 12 músicas desse álbum, o álbum é de 12 músicas. E eu tenho mais músicas aí que já estavam aí há muito tempo. Aí, ao todo são umas 18 ou 20 que eu já tenho gravado. Mas aí nessa pasta eu acho que tem as 12 do álbum recente que eu gravei em Goiânia, agora esse verão passado. Para quem não sabe ainda, eu passei esse verão passado em Goiânia, lutando, batalhando para gravar esse trabalho e consegui, graças a Deus. Gravei um álbum de 12 músicas. Estou aqui com elas na intenção de mostrar a vocês e conto com a galera aí com seus pedidos, né? Quanto mais pedidos, mais sucesso. E o rádio, a gente sabe que ainda é o principal veículo de divulgação, né? De músicas, porque ele chega em todos os lugares. Eu acredito muito no rádio.
1: É da gente que fala que a gente nem escuta mais rádio, isso aí é mentira.
2: Mas isso é bobagem, o rádio, olha, quando surgiu a televisão, quando surgiu a internet, o pessoal dizia, a televisão já era. Está aí, viva como nunca. O rádio nunca vai ser substituído por nada, o rádio é em primeira mão. O rádio chega em qualquer lugar, nos lugares mais longínquos, mais rincões do Brasil, do mundo. Ele chega onde não vai a internet, não vai a plataforma digital.
1: O rádio está lá.
2: O rádio está lá presente. Eu muito acredito bem, muito bem, na força do rádio.
1: Muito bem, vamos curtir então o som aí do seu Tony Reis, Chiclete do Amor, e na sequência a gente volta, tá bom?
2: É, vamos continuar papo. Nosso papo aqui, legal.
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0: bem, olha, estamos de volta com o nosso show da manhã, são 10 horas 20 minutos, vamos continuando aqui com a nossa atração aqui, né, que é o nosso amigo Tony Reis. A gente tá por aqui batendo um papo, né, então, a gente já curtiu aí o Chicletinho do Amor, então o que vem agora, senhor?
1: Magia do Prazer, acho que é a opção, tá, de segundo lugar aí.
0: Então vamos falar um pouquinho dessa Magia do Prazer.
1: Magia do Prazer é uma música que ela é baseada em fato real. Não pessoalmente, né, comigo, mas o amigo que me contou a história dele, a vivência e o que ele estava vivendo no amor distante, né? Porque quem não já sofreu por amor distante?
0: Quem?
1: E ele me deu esse gancho, né, para eu criar essa música e graças a Deus fui muito feliz, né? Ela ficou bem, a melodia e a letra fala tudo que o rapaz estava sentindo e é o que muita gente vive, muita gente se identifica porque muita gente vive essa situação, quem já sofreu por um amor distante. Aí vamos ouvir o Magia do Prazer.
0: Quem nunca sofreu por amor, não é, Tony?
1: Quem nunca sofreu por um amor distante, acho que não existe.
0: Então vamos curtir aí a magia do amor, na sequência a gente volta.
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1: Muito bem, gente, olha, 10 horas 24 minutos, ligue e participe. Olha, seu Tonejo, olha, o nosso amigo Fernando está ligado de Madrid.
2: De Madrid.
1: Que beleza. Será, né, que tá longe?
2: Muito aí. Vem aí, querido.
1: E aí?
2: Madrid, na Europa, no outro continente.
1: Pela internet é bem aí mesmo.
2: É, e aí? Em outro continente, continente europeu, a Espanha.
1: Então, Fernando, obrigado pelo carinho da sua audiência, tá bom? Aqui a gente tá com o nosso amigo Tony Reis, ele tá por aqui falando um pouco do seu trabalho, do seu novo álbum, né? Isso, onde já curtiu o Chiclete do Amor, curtimos também Magia do Prazer, música bacana. Então, o que vem a seguir,
2: Eu quero de antemão agradecer o Fernando, né?
1: Fernando
2: aí, direto da Espanha, do país europeu.
1: Tá curtindo aí através das rádio net.

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0: Muito bem, Fernando. A gente vai rolar então a música aqui do seu Tony Reis, o amor supera o erro. A gente vai dedicar essa música pessoalmente pra você. E brigadão aí pelo carinho da sua audiência aí, tá bom?
1: E presta atenção na letra aí. Quem não vive essa situação? Os casais, né? Quase todos os casais vivem essa situação.
2: Oito, sete, nove.

0: amor supera o erro. Aí foi mais uma música que a gente curtiu, a música aqui do seu, do nosso Tony Reis,
1: não é
0: isso?
1: É, e essa música aí, ela não deixa de ter parte de mim, né? Porque que casal não vive essa situação, procurando se entender, e às vezes um quer resolver com briga, e não dá, com briga não dá. É com carinho, se com carinho não resolver, com diálogo, nada resolve. Então essa música, eu acho que qualquer casal se identifica
0: fala
1: com uma
0: tudo,
1: letra
0: né?
1: dessa. Fala tudo.
0: Olha, a gente tá, ó, quem tá na nossa escuta também é a Rosiane, na Curva da Linha. Ligadona aqui na nossa programação.
1: Obrigado, Rosiane.
0: Rosiane,
1: obrigado, minha amiga. Estamos à disposição aqui. Pode até pedir aí uma música com sucesso que você quiser. Depois se conhecer todas, qualquer hora pode pedir que... O pessoal está aqui de pronto.
0: Muito bem, seu Tony. Vamos chamar aqui o nosso apoio cultural, na sequência a gente volta aqui para a gente tocar mais uma música e a gente vai encerrar, tá bom? Porque o nosso tempo é curto.
1: Já é muita vantagem, muita que você está fazendo por mim.
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2: Muito bem, olha, 10h34, a gente está de volta aqui com o nosso Show da Manhã, dando continuidade. Não é isso, Tony?
3: É isso aí, Silvana.
2: Então,
3: agora, sim.
2: A gente vai rolar mais uma música e vem a seguir.
3: Eu tinha duas músicas aqui em mente que eu não poderia deixar, mas se só tiver tempo para uma, eu prefiro Nas Quebradas do Sertão, que é uma música muito atual, porque o negócio hoje é vaquejada, né? E ela, apesar de não ser um forró, mas é uma rocha no estilo
2: é
3: da vaqueirada,
2: que
3: todo mundo se identifica, da turma aí da vaqueirama, tudo. Zé Gregório aqui, nem que ninguém peça, eles tocam. O menino gosta demais, Zé Gregório, Madeira, é Nas Quebradas do Sertão. E tinha Feitiço de Cigana, que eu também, mas só para um tá ok. Fico muito agradecido.
2: Muito bem, então vamos curtir o som aí nas Quebradas do Sertão.
4: Oito, sete, nove.

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1: Muito bem, olha o sucesso aí, olha, nas quebradas do sertão. Tony Reis, foi um prazer.
2: Prazer foi todo nosso, Silvana. Não tenho palavras para te agradecer. Só queria deixar só uma dicasinha aqui, que todas as vezes que eu venho aqui, não dá tempo de eu falar isso aqui. Muita gente não sabe porque eu aderi a esse estilo, porque eu sou conhecido aqui como cantor de músicas, é mais assim, clássica, tipo temas sociais, né, sobre violência, justiça social, essas coisas. E eu aderi porque parece-me que daqui de onde a gente está é um caminho mais próximo para o sucesso, né? Porque para a gente começar daqui, com tipo MPB, essas coisas, é difícil. Aí ainda anônimo, né? Aí eu aderi isso aqui. E estive o verão passado em Goiânia, no propósito de fazer um curso de aprimoramento da minha profissão, que sou compositor a vida toda. E muita gente aqui me conhece como compositor. Por sinal, quem não sabe que eu sou o autor do hino municipal de Nova Olinda, né? Acho que todos sabem aqui. Tenho a honra de ser o compositor oficial desse hino, registrado no meu nome, tudo bonitinho. Aí eu fui fazer um curso de aprimoramento em Goiânia e fiz. Não é assim para aprender a compor, porque compor você já nasce sabendo, ou então não é. Então é para aprender a lidar com a carreira no mercado hoje, né? Porque o meu propósito é gravar para achar pessoas que queiram gravar os meus trabalhos, que de preferência alguns famosos, né? Porque é muito difícil a gente chegar neles. Eu tive esse tempo todo e não cheguei num famoso. Mas fiz amizade com alguns amigos de gente famosa, tipo Gustavo Lima, Felipe Araújo. Eu já tenho amigos que são amigos deles e prometem, eu estando por lá, fazer uma ponte entre a gente e eles. E quem sabe eu estou nessa esperança de uma hora ter a oportunidade de topar com um deles e apresentar o meu trabalho. Então, por isso, eu vou voltar lá em breve para gravar um novo repertório. E é isso, galera. Eu estou na área aí. E eu só tenho que agradecer a todos vocês pela audiência aqui do programa da nossa amiga e todos os programas da Yeshua. E estamos juntos. Eu quero citar aqui algumas pessoas, não vou falar o nome de todas porque são demais os amigos que a gente tem aí, mas tem um que eu não posso deixar de falar, que é o meu amigo o Carlinhos dos Teclados. Sem ele nada feito, porque é o tecladista oficial que me acompanha, né? Eu toco suficiente para compor, né? Mas eu não sou tocador profissional. Aí, Carlinhos, Zé do Violão, nosso amigo, grande amigo, Robson Júnior, Zé Nascimento, Chiquinho dos Teclados, Edilson Andrade, essa galera aí que está na luta.
1: Olha,
2: da música.
1: É o seguinte, a gente pode marcar um novo encontro e mostrar mais um pouco do restante aí do mais trabalho.
2: A gente,
1: entendeu?
2: Vai fazer isso, que, se você me permitir, porque eu sei que o horário aqui não dá para muita coisa ao mesmo tempo, né? Então, já, galera, é isso aí que eu quero agradecer a todos vocês. Estamos aqui. Se você gostou e se identificou com a nossa música, não tenha preconceito. Peça que me ajuda muito e eu agradeço muito, muito. E a você, não sei palavras, Silvana. Não te digo certo.
1: Então, estamos por aqui.
2: Obrigado, gente.

0: Muito bem, gente, olha, 10 horas 42 minutos, eu vou atender aqui a Osiene Amorim, né? Esse é ela que mora na Curva da Linha, tá pedindo uma música aqui do Thierry, olha, a música que ela pediu não tá no roteiro, mas eu vou falar uma música bacana aqui do Thierry, que é o sucesso Amava Porra Nenhuma, música bacana aí pra você, tá bom, meu bem? Sim, claro, vou colocar o seu nome aqui na minha agenda. Tá bom? Ficar mandando um alô pra você às vezes. Então, 10 horas 43 minutos, vamos rolar o som, vamos ouvir a música do Thierry.
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encerrando aqui o nosso show da manhã desta quinta-feira, hoje 14 de maio, gente, olha. Foi muito bom estar por aqui nessa bela manhã, tá bom? Eu vou atender aqui a última participação, eu vou atender a Ana, ela pede a música do Amado Batista e também o sucesso do Henrique Juliano. Oferece aí pra todos que estão na escuta aqui do programa. Valeu, querido, um abraço carinhoso aí pra você. Tá bom, gente? Olha, super beijo, tchau, tchau.

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4: Alô, amigos do Esporte, 11 horas, 30 minutos em Nova Olinda do Maranhão, Esportes e Notícias no ar, quinta-feira, 14 de maio de 2026, no ar, seu Esportes e Notícias até o meio-dia com as principais novidades do mundo da bola e o resumo das informações. Ontem não tivemos como está aqui na programação, né? 11 horas, 30 minutos em Nova Olinda do Maranhão, hoje, quinta-feira, 14 de maio do ano de 2026, já está no ar sua programação pela frequência 87, pelo aplicativo e pelas plataformas digitais. Hoje, dia 14. Olha, seu Esportes e Notícias destaca que hoje é dia continental do seguro, dia da habilitação no estádio no estado do Paraná, dia de São Matias, morte do cantor Frank Sinatra, a voz, né? Lá dos americanos. 1998, 231 dias para o ano de 2027. Já está no ar pela sua 87,9 e emissoras parceiras do seu Esportes e Notícias. Com os destaques de hoje.
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4: Copa do Brasil, Atlético Mineiro avança nas penalidades. São Paulo dá adeus. Técnico Roger Machado é demitido. Remo vence novamente o Bahia. Despacha a equipe baiana. Vasco só empata, mas tinha boa vantagem e avança. Santos também avançou na Copa do Brasil. Para esta quarta-feira, a bola rolou na Copa do Brasil e outras competições. Já traz. E nesta quinta-feira tem bola rolando também pela Copa do Brasil. Definições da fase de oitavas de finais. Quem avança

para a fase de oitavas de finais. Hoje tem ainda mais 5 jogos para definir as equipes que avançam. Liga Espanhola, tem bola rolando. Campeonatos de base, também em destaque. Panorama Regional, Garotapera sediará sábado. Primeiro congresso técnico da Copa da BR de Seleções. Vai começar a maior competição de seleções da região do Alto Turipindaré, litoral e parte da Baixada. 11:32 em Nova Olinda do Maranhão, seu Esportes e Notícias está no ar pela sua frequência 87,9, Rádio Exó FM do Mais Longe, para ficar pertinho de você.

0: 11h33, vamos trazer um rápido giro das notícias. Girando as notícias, girando as informações na sua 87,9. 11h33, em Nova Olinda do Maranhão, 11h33, na cidade de Nova Olinda do Maranhão. Olha, o Exame Nacional de Certificação de Jovens e Adultos, o INSEJA, está com suas inscrições abertas e se encerra amanhã, sexta-feira, né? Que ideia hoje, que hoje é quarta, né? Hoje é quinta. É, tira essa ideia da cabeça, né? Que hoje é quinta-feira. Ó, inscrições para o INSEJA terminam nesta sexta-feira. O que é o INSEJA? É o Exame Nacional de Certificação de Jovens e Adultos. Ah, esta prova é feita aqui na região, lá em Santa Inês, né? Para jovens maiores de 18 anos e adultos, né, que não tiveram oportunidade de encerrar, de concluir o ensino fundamental, que vai até o nono ano hoje, né, antiga oitava série, ou de não completar o ensino médio, tem a oportunidade de realizar as provas no dia 23 de agosto, lá em Santa Inês, é um domingo, né, e realizando as provas, estudando em casa e conseguindo as médias, recebe o certificado do ensino fundamental, no caso de quem fizer para o ensino fundamental, e recebe o certificado de ensino médio, quem optar pelo ensino médio. Aqui em Nova Olinda já várias pessoas já conseguiram os seus certificados do ensino médio através do INSEJA, né? A certificação é escolhida, é feita lá pelo Instituto Federal do Maranhão, IFMA, polo de ZEDOC. Então as inscrições terminam nesta sexta-feira. Olha, exame é voltado para jovens e adultos que não concluíram os estudos e terá provas aplicadas no dia 23 de agosto. Os candidatos interessados em obter certificação do ensino fundamental ou médio por meio do Exame Nacional de Certificação de Competências de Jovens e Adultos, o INSEJA, têm até a sexta-feira para realizar a inscrição. O procedimento é gratuito e deve ser feito exclusivamente pela internet no portal Anísio Teixeira. É só escrever INSEJA 2026 que você vai ter todos os detalhes. A matéria completa está no blog do Cícero Ferraz, que é www.cíceroferraz.com. Seu Esportes e Notícias está no ar pela sua 87,9, do mais longe para ficar pertinho de você. Deixa eu abrir o espaço do programa Esportes e Notícias para deixar os nossos pesares, né, os nossos sentimentos em nome de toda a equipe da Rádio Show FM, a família do seu Zequinha da Madá, né, o seu José Raimundo, né, um comerciante, pioneiro, né, construiu sua família aqui, e netos, bisnetos, filhos, né, e todos os familiares, estendemos aí os nossos sentimentos pelo seu falecimento. Agora à tarde, a programação, o corpo virá até a Câmara Municipal, em seguida irá à Assembleia de Deus, né, para um culto lá de corpo presente, e em seguida, por volta das 17 horas, acontecerá o sepultamento no cemitério municipal. Deixamos os nossos sentimentos a todos os familiares, né, aos filhos, Ilclemar, Cacá, Temístocles, né, a Concinha, a Cláudia, né, todos, né, os netos, bisnetos, estendemos nosso sentimento. Nosso ouvinte, né, de todos os dias, né, sempre estava lá na sua loja, acompanhando a nossa programação. Então nós deixamos os nossos sentimentos a todos os familiares. Pedimos que Deus possa confortar todos neste momento de extrema dor e de extrema tristeza que é perder um ente querido, e principalmente o seu papai, seu genitor, né? Então, mas Deus, né, o chamou neste momento. Então nós pedimos a Deus que conforte os familiares. Seu Esportes e Notícias está no ar pela sua 87,9, indo mais longe para ficar pertinho de você. Cadê a Tereza Cristina? Já tem os destaques de hoje? Já tem os destaques de hoje? Já tem algumas informações? Vamos ver se tem os destaques de hoje. Tereza Cristina, quais são os destaques do Jornal Central?
1: Olá, eu sou Tereza Cristina e eu te conto agora alguns dos assuntos que vão ser destaques na edição do Jornal Central desta quinta, dia 14 de maio. Lei que proíbe mulheres trans em banheiros femininos entra em vigor em São Luís. Pais de estudante de medicina que fez ofensas à cidade do Maranhão relatam ameaças à família. Polícia Federal apreende R$500 mil sacados em agência bancária no estado. E usuários do Viva Procon podem ter acesso facilitado em shoppings e centros comerciais. Esses e outros assuntos em instantes aqui na sua emissora.
0: Muito bem, obrigada, Tereza Cristina. A Tereza Cristina volta às 13 horas coladinho com a nossa programação, né? 13 horas entra o Jornal Central e 13h30 entra quem? O Central Esportes. Hoje eu participo do programa Central Esportes. Já mandamos a nossa matéria sobre a Copa da BR de Seleções. 11 horas 39 minutos em Nova Olinda do Maranhão, 11h39. Daqui a pouquinho a Tereza já trouxe as principais notícias. Daqui a pouquinho a Tereza Cristina volta no seu Jornal Central. Olha, PM aposentado do Rio de Janeiro é condenado por estupro e é preso no estado do Maranhão. Homem morto a tiros na porta de casa em Cachoeira Grande, lá na região do Itapecuru. Daqui as informações. Chuva forte provoca desabamento de teto deposto com o temporal na capital. Daqui as informações. Gasolina vai subsidiar, governo vai subsidiar 89 centavos a cada litro de gasolina. Esportes e notícias no ar. Vamos para um rápido break. Na volta, já, né? Maranhão tem mais de 203 mil famílias beneficiadas pelo programa Gás do Povo no mês de maio. Todas as matérias vocês vão acompanhar 13 horas no Jornal Central com Tereza Cristina e toda a equipe de repórteres. Colado no Jornal Central vem o Central Esportes. Já eu volto com o bloco do esporte, não sai daí, é rapidinho.

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0: Muito bem, de volta, 11 horas 44 minutos, chegou a hora.
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0: Notícias do esporte aqui pela sua 87,9 Rádio Eixo AFM, do mais longe para ficar pertinho de você. Vamos lá com a Copa da BRD Seleções, próximo sábado, depois de amanhã. Estaremos, eu vou na caravana com o sargento Nelly, né? Com o subtenente Nelly, não é sargento mais, rapaz. O homem subiu foi promovido, né? A subtenente, né? O sargento Nelly agora é subtenente Nelly, agora para acostumar, meu irmão. Né? Nós iremos lá na caravana. Olha, a Copa da BR de Seleções inicia a fase dos congressos, né? Carutapera sediará o Congresso Técnico da região do litoral neste próximo sábado. A cidade de Carutapera, no sábado, dia 16, sediará o Congresso Técnico da Copa da BR de Seleções. Os representantes e diretores das seleções de Amapá do Maranhão, Cândido Mendes, Godofredo Viana, Luiz Domingues e Carutapera, mas os membros da comissão organizadora da Copa da BR, que é organizada pelo Departamento de Futebol Amador do Alto Turi, iniciam as discussões para a realização da competição em 2026. O Congresso Técnico ocorrerá nas dependências do estádio Padre Augusto Mosetti, lá em Carutapera. Está marcado para iniciar às 9h30 da manhã, lá em Carutapera. A primeira fase da Copa da BR, todos os anos, é uma fase regionalizada, ou seja, as cidades são agregadas por proximidade geográfica. Quanto mais próxima uma da outra, né, é para evitar já aquelas despesas e deslocamentos maiores dentro da fase inicial. Tá? Este ano faremos os congressos técnicos de cada região. Iniciaremos pelo litoral norte e faremos os demais. Temos uma expectativa de termos novamente mais de 30 seleções, confirmou o coordenador do Departamento de Futebol do Alto Turi, o subtenente Nelly. Então, Carutapera inicia a fase dos congressos regionais, né? Posteriormente, um congresso na região aqui de Nunes Freire, né? Depois um congresso aqui na região de Zedoca e, para fechar, um congresso lá na região de Santa Inês Pindaré. Então fecham, serão aí quatro regiões, né, para disputa desta primeira fase. A expectativa é que tenhamos aí, o ano passado, 32 seleções. 32 ou 30, Cícero? 30, né? 30 seleções, exatamente, né? A expectativa é que ou alcance esse número ou ultrapasse esse número. 32, foram 32, exatamente, né? Com a incorporação de Cajari, que veio. Pindaré Mirim não disputou este ano. Pindaré Mirim, segundo as informações, virá. O presidente da nova liga, da Liga Pindarense de Desportos, o José Humberto Betão, que era daqui de Nova Olinda, assumiu, está desenvolvendo lá um bom trabalho diante da Liga Pindarense de Desportos. Então, Pindaré pode retornar para a competição. Essa é a expectativa, né? Que Pindaré possa retornar. Entre 30 e 32 seleções poderão disputar a competição. Lá na seleção de Santa Luzia, não a do Paroá, a Santa Luzia do Tite, eu li uma nota lá, o técnico Matheus Soledade se despediu, né? Não comandará a equipe nesta temporada, né? O Matheus Soledade. Não sei quem vai comandar e se a equipe também vai disputar. Então, no próximo sábado, Carutapera já recebe o Congresso Regional. Acabei de falar com o Ivanil Santana, o amistoso entre PAC e seleção de Pindaré, que estava programado para esta semana, ficou para uma próxima data, né? Ele está verificando se dia 24 há essa probabilidade do PAC estar lá na cidade de Maracaçomé. Ele ainda está negociando a questão da logística, junto lá ao gestor municipal, porque é uma equipe profissional, quando vem, tem sempre uma logística diferenciada. 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Na sua compra você pode ter a surpresa grata de ganhar um Pix de R$250. 11:50 em Nova Olinda do Maranhão. Ontem a bola rolou para a classificação das equipes na Copa do Brasil. Presta atenção, Copa do Brasil ontem em São Januário, Vasco da Gama 2, Paysandu também 2, né? O Vasco tinha uma vantagem de jogar com 2 gols de vantagem e jogou meia boca, né? Creio que não se esforçou, não acompanhei o jogo aqui, mas Paysandu desenvolveu um bom futebol. Paysandu 2, Vasco 2. Na ordem, Vasco 2, Paysandu 2, Vasco classificado para as oitavas de finais. Em Caxias do Sul, lá no frio danado, né? Menos de 10 graus. Juventude 3, São Paulo 1. Juventude classificado, São Paulo sem técnico. O técnico Roger Machado foi demitido ontem mesmo, né, após a eliminação da equipe do São Paulo na Copa do Brasil. O Juventude está classificado para as oitavas de finais. O outro classificado foi Coritiba 0, Santos 2. O Santos também está classificado. Está classificado. Isso, né? Está classificado. Está classificado para a próxima fase. Gabriel Bontempo e Frias marcaram os gols do Santos, né? O Santos na próxima fase. Mirassol 2, Bragantino 1. Tiquinho Soares e o Edson Carioca marcaram para o Mirassol. O Herrera descontou para o Bragantino. Mirassol classificado. Ceará 2, 1 para o Atlético Mineiro. Mesmo placar da ida no agregado 3-3 nas penalidades. Brilhou o goleiro Everson do Atlético Mineiro, pegando 2 penalidades e fazendo, né, o último pênalti. 4 para o Atlético, 2 para o Ceará. O Atlético Galo Mineiro avança para a fase oitavas de finais. Em Belém, Clube do Remo 2, Bahia 1. Bateu dentro e fora, né? Ganhou na Bahia e ganhou ontem lá em Belém. Patrick e Pico para o Remo. Eric Puga descontou para o Bahia. O Bahia está classificado e o técnico Rogério Ceni balançando no cargo. E o São Paulo está interessado ou no Ceni ou no Dorival Júnior. Remo classificado. Jacuipense 1, Palmeiras 4. Palmeiras já entrou classificado 3-0. No agregado 7-1, 3-0 no primeiro, 4-1 no segundo. Palmeiras classificado para a próxima fase. Na Copa Verde, Vila Nova de Goiás 1, Anápolis 1. Nos pênaltis, o Vila Nova 3, Anápolis 4. O Anápolis avançou para a próxima fase. Na Copa Espírito Santo, Rio Branco 2, Vitória também 2. no Campeonato Paulista da Série A2, decisão ontem, e o moleque travesso, o Juventus, lá da Moca, é o campeão paulista da Série A2, Ferroviária de Araraquara 1, jogo lá na Fonte Luminosa em Araraquara, Juventus de São Paulo 2, volta à elite do futebol, a equipe do Juventus, o moleque travesso, campeão paulista da Série A2. Tivemos ainda ontem tivemos campeonato paraense da segunda divisão, Isabelense 1, Independente de Itucuruí 2, Paragominas 1, Marajó também 1. Tivemos ainda ontem na Premier League, Manchester City 3, Crystal Palace 0. Copa da Itália, Lazio 0, Internacional 2, a Internacional campeã da Copa da Itália. Na Liga Espanhola, Espanhol 2, Atlético de Bilbao 0, Villarreal 2, Sevilha 3, Getafe 3, Mallorca 1, Alavés 1, Barcelona 0. Rapaz, né? E ontem tivemos ainda Copa do Brasil Feminino, São José 1-1 para o Prosperidade. O time do Prosperidade perdeu nos pênaltis, 7-6 para o São José. Taubaté 0, Instituto 3B 1, Instituto 3B classificado. União de Natal 0, Atlético do Piauí 0. Nos pênaltis, o time piauiense venceu por 4-3. Itabirito 2, Ceará 0, classificado Itabirito. Mauauense 1, Itacoatiara 0, classificado o time mauauense. Sampaio Correia do Maranhão 2, Reipes 3, a equipe do Reipes está classificado. Tivemos ainda ontem Coritiba 3, Rio Negro 1, classificado. E Liga de São José 7, e Pojuca de Pernambuco 0, classificado a Liga de São José. Tá aqui, muitos jogos aconteceram ontem no Brasileiro Sub-20 da Série A, Fluminense 0, Vasco da Gama 2, Atlético do Paraná 3, Bragantino 1, São Paulo 2, Cruzeiro 2, Santos 4, Juventude 0, Criciúma 1, Fortaleza 2, Coritiba 0, 2 para o Corinthians, Botafogo 3, Flamengo 1, no Sub-20, jogos principais de ontem da categoria Sub-20, a base do futebol nacional. Para esta quinta-feira, 11h54, em Nova Olinda do Maranhão, 11h55 já, né, aqui. Hoje, Copa do Brasil, vamos ter mais definições de quem vai para as oitavas de finais. Hoje, 18 horas, em Chapecó, no Índio Condá, Chapecoense e Botafogo decidem vaga para as oitavas de finais. 19 horas, choque de Atléticos no Antônio Ascioli, lá em Goiânia, Atlético Goianiense e Atlético Paranaense. Na cidade de Aracaju, Confiança recebe o Grêmio do Rio Grande do Sul às 19 horas. Também 19h30, Corinthians e Barra de Santa Catarina. 20 horas, CRB e Fortaleza no Rei Pelé. E 9h30 da noite, Vitória da Bahia e Flamengo, lá no Manuel Barradas, decidem a vaga para a próxima fase da Copa do Brasil, que é a chamada oitavas de finais. Chapecoense e Botafogo, Atlético de Goiás e Atlético Paranaense, Confiança e Grêmio, Corinthians e Barra, CRB e Fortaleza, Vitória e Flamengo são os jogos de hoje da Copa do Brasil. Na Liga Espanhola, Valência e Rayo Vallecano, Girona e Real Sociedad, Real Madrid e Oviedo. Na Copa do Brasil Feminino, Juventude de Sergipe e Vitória da Bahia. No Campeonato Brasileiro Sub-20 da Série A, América Mineiro e Bahia. No Brasileiro Sub-20 da Série B, Ceará e Novo Horizontino, Atlético Mineiro e Mirassol são os principais jogos para esta quinta-feira. Olha, e destacando também o Campeonato Maranhense da Série B, né? Inicia dia 30 de maio, vamos ter o Campeonato Maranhense da Série B. Já começa a fase de preparação, tanto das equipes do interior quanto as equipes que jogarão na capital, São Luís do Maranhão, né? O PAC, que tinha amistoso pré-agendado com o Maracaçumé, já remarcou essa data. Pode ser dia 24, ou seja, na próxima semana estão ajustando aí este calendário para as equipes que vão disputar a Série B do Campeonato Maranhense. São 12 equipes, né, divididas, um grupo com 6 equipes na capital e mais 2 grupos com 3 equipes no interior do estado, né? Pinheiro, Viana, Balsas, aí ainda Timó, Lago Verde, uma série de equipes que estão se preparando no interior do estado, o ITZ Esportes lá de Imperatriz, as equipes que vão jogar na capital, o Real Resenha, que joga com o CNPJ do Araioses, diversas equipes estarão, o Americano, o Expressinho, estarão lá representando o futebol maranhense na segunda divisão. Já começa aí esses preparativos, né? E o Balsas Futsal entra na reta final de preparação para o duelo contra o Apodi na Liga Nacional de Futsal, chamada LNF Silva, ou Silvé, que é a fase de prata, né? A fase de prata, uma espécie de segunda divisão do futsal nacional. 11 horas 59 minutos em Nova Olinda do Maranhão, 11:59. Só repetindo, e a Copa Olegário Vidal aguardando a definição da organização da competição para a divulgação das datas para as semifinais da competição. Barcelona e Real Matismo, primeiro com quarto, São Paulo e a equipe do Cruzeiro da B1. Devem ser esses os confrontos para a fase semifinal da competição. Um grande abraço a todos, amanhã estamos de volta. Não desliga o rádio, vem aí, Agamenon e o programa Encontro com o Rei.

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0: O nosso boa tarde aos nossos ouvintes em nossa companhia, com 87.9, indo mais longe para ficar bem perto de você, querido ouvinte, em nossa companhia. São 12 horas, 15 minutos, hoje, quinta-feira, 14 de maio de 2026. A você, o nosso abraço. A você que está na Paquera Musical com mais ondas do mar no fundo musical. A você de toda a cidade, a você de todo o interior, muito obrigado. Continue conosco com a nossa programação da Associação C Canal 200. Indo mais longe, para ficar bem perto de você. A próxima, antes dos comerciais, vamos faturar depois a música Apocalipse.
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5: Olá, eu sou Tereza Cristina e eu te conto agora alguns dos assuntos que vão ser destaques na edição do Jornal Central desta quinta, dia 14 de maio. Lei que proíbe mulheres trans em banheiros femininos entra em vigor em São Luís. Pais de estudante de medicina que fez ofensas à cidade do Maranhão relatam ameaças à família. Polícia Federal apreende R$500 mil sacados em agência bancária no estado. E usuários do Viva Procon podem ter acesso facilitado em shoppings e centros comerciais. Esses e outros assuntos em instantes aqui na sua emissora.

A música Apocalipse, sucesso com o Rei Roberto Carlos, são 12h23, da cidade de Nova Olinda, do Maranhão. A você o nosso abraço, mais uma chegando para o Zé Vieira, a música com o Rei Jesus Cristo. Alô você, obrigado, boa tarde.

De volta com sucesso, amor é mais sucesso com o Rei Roberto Carlos. Aí pra você na Paquera Mescalou, meu amigo William Pedreiro aí curtindo conosco em sua chácara, curtindo a 87.9. Obrigado, meu amigo William Pedreiro. A você, toda a sua equipe, seu Raimundo, a vocês, nosso obrigado.

0: Uma Mulher de 40. Essa aí para o Vanger. Ele participa e solicita aí para todos que estão na Paquera Musical. Obrigado, Vanger. Aí curtida 87.9.
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De volta com o sucesso, sentado à beira de um caminho, você acabou de ouvir, são 12h45 aqui na cidade de Nova Olinda, prossiga até uma da tarde com sucessos para você ouvinte em nossa companhia. Alô, João Dadigá, obrigado. Meu amigo Chico Bode, obrigado aí na Chácara São Francisco, você curtindo a 87.9. Mais uma, a música Eu Te Amo, Te Amo, sucesso com o Rei. Alô, você, obrigado.

De volta com os sucessos das suas YC, canal 200, faltando 7 minutos para uma da tarde. 7 minutos para uma da tarde, muito obrigado, obrigado, bicho, com muitas emoções. Falando de emoções, as canções eternas do Rei Roberto Carlos. A gente chama de eterna porque o amor é eterno. E as músicas do Rei Roberto Carlos sempre falam do amor, da coisa, a sensibilidade mais profunda que o homem pode ter, né, bicho? E é isso, são as emoções, levar através da música. E quem não teve o embalo do amor aí na sua juventude, hoje ainda permanece, né? São as emoções, aquele sentimento mais puro e verdadeiro que fala do amor. E as canções do Rei perpassam isso para cada coração. Faltando 7 minutos para uma da tarde. Muito obrigado você de toda a cidade, de toda a região. Obrigado você que está também através do aplicativo Radiosnet. Muito obrigado. E hoje vou mandar uma música especial aí pro meu amigo Tony Reis. Ele participa aqui diretamente do Zap. Alô, Tony Reis, obrigado. Você que é um dos fãs das canções do Rei Roberto Carlos. E em especial a música Rotina. Aí para o nosso grande amigo, compositor Tony Reis, aí na Paquera Musical. Obrigado, Tony Reis. E a música Rotina. Vou indo, retorno amanhã. Se assim for a vontade do Pai, tem todos uma boa tarde. Com muito amor, muito carinho.

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3: Lei que proíbe mulheres trans em banheiros femininos entra em vigor em São Luís. Pais de estudante de medicina que fez um post ofensivo à cidade do Maranhão relatam ameaças à família. Saída temporária do Dia das Mães termina com 26 foragidos no complexo de São Luís. Polícia Federal apreende R$500 mil sacados em agência bancária no estado. Usuários do Viva Procon podem ter acesso facilitado em shoppings e centros comerciais. São Luís recebe hoje tributo a Bob Marley. No esporte, Sampaio perde, dá adeus à Copa do Brasil Feminina. Está no ar a edição do Jornal Central desta quinta, dia 14 de maio de 2026.
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3: A atuação da zona de convergência intertropical mantém pancadas moderadas a fortes no litoral norte e oeste do Maranhão nesta quinta-feira. O estado segue sob dois alertas para chuvas intensas. O primeiro deles é o laranja de perigo que atinge todo o norte e litoral maranhense. O segundo é o alerta amarelo de perigo potencial para as áreas centro-norte do estado. Em São Luís, a previsão é de sol entre muitas nuvens, chuva durante o dia e a noite, e a máxima não deve passar dos 28 graus. Em Imperatriz, o dia também será de sol entre muitas nuvens com chuva rápida. A temperatura na região pode chegar a 29 graus.
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3: Lei que proíbe mulheres trans em banheiros femininos entra em vigor em São Luís. Humberto Fernandes.
4: A medida vale para escolas, órgãos da administração pública, shoppings, supermercados e estabelecimentos semelhantes. A proposta de autoria do vereador Marquinhos também determina que esses espaços sejam identificados como masculino, feminino ou familiar. Durante a tramitação, o autor da proposta defendeu a lei como uma medida de proteção e segurança para as mulheres.
5: Não sou fiscal de banheiro e muito menos de órgão genital de ninguém. Mas eu, enquanto vereador, enquanto legislador, tenho a responsabilidade de que as mulheres ludovicenses o direito de não ser desrespeitada e de não ser constrangida nos banheiros por pessoas que se sentem mulher, mas que está lá com o órgão genital masculino. E é uma vergonha um homem, uma pessoa com órgão genital masculino, utilizar o banheiro feminino.
4: A Defensoria Pública do Maranhão já havia se posicionado contra a proposta, classificando a medida como um retrocesso e apontando possível violação a princípios constitucionais, como a igualdade e a não discriminação. Central de Notícias Brasil, de São Luís, Humberto Fernandes.
3: Os pais de um estudante de medicina de uma universidade particular de São Luís afirmaram nas redes sociais que o filho teve uma fala impulsiva e infeliz, mas denunciaram ameaças e perseguições virtuais contra a família após a repercussão do caso. O estudante publicou um vídeo com ofensas à cidade de Passo do Lumiar, onde faria um estágio em uma unidade básica de saúde. Após a repercussão, o prefeito Fred Campos cancelou o convênio de estágio com alunos de medicina da referida universidade. Em vídeos publicados nas redes sociais, os pais do estudante afirmaram que o jovem está arrependido, pediram desculpas e negaram intenção de ofender a população maranhense. A família também cobrou equilíbrio no tratamento do caso e afirmou que vem sofrendo ameaças desde a repercussão do episódio.
6: Eu achei por bem aqui fazer um vídeo de retratação, né? Ele foi infeliz totalmente na colocação dele, mas não teve nada, né? Não teve nada contra o povo maranhense, contra instituição de saúde, instituição de educação, não teve absolutamente nada. E o termo usado para o sul, então como tem essas vilhas regionais, a expressão usada lá, C, do Maranhão, é que isso representa o quê, gente? Ok, foi usado de forma errada? Foi. Mas isso representa o quê? Isso representa apenas, o que ele quis dizer? Acesso é um lugar longe demais, longe demais. E ali a questão tênis branco e barro, é que falta sim asfaltar a entrada de uma UBS, falta sim melhorar a condição de um paciente enfermo do acesso, falta sim as pessoas serem tratadas com dignidade, entendeu? Então assim, novamente, desculpas, né? A gente pede desculpas da família aqui toda para o pessoal da região que acham assim que foram atingidas, para o pessoal da instituição, para os alunos, né? Para os grupos ali de estudo, para todo mundo que se sentiu ofendido, inclusive para a população toda maranhense, né? Maranhense. Agora sim, gente, o que eu tenho para falar aqui? Minha família desde ontem vem sofrendo ameaças, né? Desde ontem, de pessoas, vamos dizer assim, de que interpretam.
3: A seguir, Polícia Federal apreende R$500 mil sacados numa agência bancária no Maranhão.
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4: Um caso que vem gerando bastante repercussão no Maranhão é a prisão nessa quarta-feira de um cadeirante conhecido como do Rock, suspeito de participação no assassinato de Márcio Wesley no município de Rosário. Segundo as investigações, a vítima foi morta a tiros e facadas no dia 24 de fevereiro no bairro Vila Pereira e teve o corpo encontrado dias depois numa cova rasa. De acordo com a polícia, o crime teria sido motivado por disputa entre facções criminosas. O caso segue sob investigação para identificação de outros possíveis envolvidos no homicídio e na ocultação do cadáver. Um homem foi alvo de tentativa de homicídio após mostrar as partes íntimas. Repórter Batista Peixoto.
5: Mais uma tentativa de homicídio foi registrada na noite de ontem, nesta cidade de Pinheiro. Por volta das 20 horas e 53 minutos, a Polícia Militar da 1ª Companhia recebeu a informação sobre disparos de arma de fogo na rua Agostinho Araújo, próximo à escola Filadelfo Mendes, no bairro do Sete. De imediato, uma viatura da Força Tática se deslocou ao local, onde constatou que a vítima, Anderson Daniel Soeiro Queiroz, de 20 anos, já havia sido levada para o hospital e ninguém soube informar o que teria acontecido. Ao chegarem no referido hospital, os policiais foram informados pela vítima de que uma pessoa se aproximou a pé, efetuando disparos contra si, e que lhe atingiram na região do pescoço e outro de raspão na cabeça. A irmã de Anderson informou que ele teria entrado em um estabelecimento no período da tarde e mostrado suas partes íntimas para uma funcionária e que o vídeo desta ação estava circulando nas redes sociais. De Pinheiro, na Baixada Maranhense, Batista Peixoto.
4: Instituto Médico Legal de São Luís registra a entrada de 3 corpos nas últimas 24 horas. Repórter Jonas Mendes.
6: Olá, amigos. Voltamos falando com a nossa unidade móvel aqui da permanência do Instituto Médico e também do ICRIM de São Luís, que registrou nas últimas 24 horas a entrada do corpo de uma vítima de arma branca procedente do Socorrão 2, algo relacionado a homicídio. Também uma vítima de suicídio. O corpo é procedente do bairro Diamante. E tivemos também um achado de cadáver. O corpo foi encontrado no bairro do Coroadinho. Dentre as ocorrências, destaca-se a prisão realizada pela Polícia Militar de 3 elementos que estavam portando 2 pistolas municiadas e mais 3 celulares. Então, essas informações e outras estarão em destaque a partir das 12h30, também no Ronda Central. Jonas Mendes, para a Central de Notícias Brasil.
4: 26 detentos não retornaram ao sistema penitenciário do Maranhão após o fim da saída temporária do Dia das Mães, segundo o balanço divulgado nesta quarta pela Secretaria de Administração Penitenciária. Ao todo, 677 internos em regime semiaberto foram beneficiados com a liberação temporária, iniciada no dia 6 de maio e encerrada na última terça. Entre os detentos liberados está um homem que foi morto no mesmo dia em que deixou a prisão no município de Santa Inês. A secretaria informou que os internos que não retornaram dentro do prazo são considerados foragidos. O número representa um aumento de 6% em relação à saída temporária da Páscoa, quando 21 detentos não retornaram. A próxima saída temporária está prevista para o Dia dos Pais, com início no dia 5 de agosto e término no dia 11. A seguir, usuários do Viva Procon podem ter acesso facilitado em shoppings e centros comerciais.
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0: Olá, o Assembleia em um Minuto está no ar. A Comissão de Constituição, Justiça e Cidadania da Assembleia Legislativa analisou mais de 20 proposições durante a reunião realizada na Casa. Entre os destaques, um projeto de lei da presidente da Assembleia, a deputada Iracema Vale, que cria o Dia Estadual da Mesário e a Agência da Justiça Eleitoral no Maranhão. A CCJ também deu parecer favorável a uma proposta do deputado Neto Evangelista, voltada à promoção da acessibilidade comunicacional em espaços públicos. A Escola do Legislativo da Assembleia promoveu uma capacitação voltada ao combate do abuso sexual infanto-juvenil. O workshop reuniu professores, gestores e profissionais da educação para discutir formas de prevenção, acolhimento e identificação de sinais de violência contra crianças e adolescentes. A iniciativa também reforçou a importância da escola como espaço de escuta, proteção e garantia de direitos. Outras notícias no nosso site al.ma.leg.br, na Rádio Assembleia 96,9 FM e também pelas nossas redes sociais. Eu fico por aqui.
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4: A Polícia Federal apreendeu cerca de R$500 mil em dinheiro vivo na última terça-feira, após um saque realizado numa agência da Caixa Econômica Federal em São Luís. Segundo a Polícia Federal, a ação é resultado de uma investigação sobre possíveis irregularidades em contratos do setor educacional. A investigação, realizada com o apoio da Controladoria Geral da União, apura contratos firmados entre 2022 e 2026 entre entes públicos e uma empresa. No entanto, a Polícia Federal não informou que entes públicos são esses e nem a empresa, que, segundo o órgão, não tem capacidade operacional para executar os serviços contratados. De acordo com a Polícia Federal, os contratos investigados somam aproximadamente R$34 milhões. No momento da abordagem, os responsáveis pelo transporte do dinheiro estavam acompanhados por seguranças particulares e foram levados à sede da Polícia Federal para prestar esclarecimentos e foram liberados em seguida. Ainda segundo a Polícia Federal, as investigações irão continuar para identificação e origem e a destinação do dinheiro. Empresário Edinho Lobão representa na OAB a advogada Nathalie Moraes por incitação a invasões. Nathalie é a advogada que deixou o caso da empresária Carolina Estela, acusada de agressão contra uma empregada doméstica. Repórter Edivaldo Oliveira.
8: O empresário Edson Lobão Filho protocolou uma representação ético-disciplinar na Ordem dos Advogados do Brasil, Seccional do Maranhão, contra a advogada Nathalie Moraes Silva. O documento acusa a profissional de incentivar e atuar de forma ativa em ocupações e invasões de propriedades privadas em São Luís. Na representação, o empresário afirma ser proprietário de um terreno localizado no Coafuma, alvo de tentativas de invasão desde o último dia 5 de maio. A representação descreve ainda episódios de destruição de muros, incêndio de motocicleta, agressões a vigilantes, disparos de arma de fogo e barricadas feitas com pneus e galhos incendiados. A peça protocolada na OAB sustenta que os atos teriam sido articulados e incentivados pela advogada Nathalie Moraes Silva. O empresário alega ainda que a advogada extrapolou o exercício da defesa técnica e passou a atuar como liderança do movimento, incentivando a permanência dos ocupantes e a resistência contra forças de segurança. Entre as provas anexadas ao pedido estão vídeos publicados nas redes sociais da advogada, notícias de portais locais, boletim de ocorrências e cópia do TCO mencionado na representação. Ao final, Edson Lobão Filho pede a instauração de processo ético-disciplinar contra a advogada, além da aplicação das sanções previstas no Estatuto da Advocacia. A denúncia ainda faz referência a um termo circunstanciado de ocorrência, registrado em 2025, no qual a advogada teria sido apontada em outro episódio envolvendo a ocupação de propriedade privada. Segundo o autor, os dois casos apresentariam características semelhantes de atuação. Em nota, Natália Moraes Silva negou qualquer envolvimento com atos ilícitos e afirmou que há uma tentativa de criminalizar a advocacia social. A advogada afirmou ainda que sua atuação ocorre exclusivamente na orientação jurídica e na defesa de direitos fundamentais de comunidades em situação de vulnerabilidade social. Ela também criticou o que classificou como tentativa de perseguição pública e disse que avalia medidas judiciais e administrativas diante de eventuais excessos, abusos e possíveis práticas de difamação. A advogada Natália Moraes Silva deixou recentemente a defesa da empresária Carolina Estela Ferreira dos Anjos, suspeita de agredir a empregada doméstica grávida em Passo do Lumiar. Central de Notícias Brasil, de São Luís, Edivaldo Oliveira.
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4: Na Assembleia Legislativa do Maranhão foi discutido um projeto de lei de acesso facilitado de usuários em espaços privados, como centros comerciais e shoppings, para quem vai em busca de serviços do Viva Procon. A gente confere um resumo do que foi destaque na casa nessa quarta-feira com a repórter Stephanie Souza.
9: Na segunda sessão plenária da semana, durante o pequeno expediente, o deputado Júlio Mendonça alertou sobre a condição ambiental e social da região do Lago Açu, na Baixada Maranhense. O deputado Jota Pinto se referiu ao município de São Luís, destacando a importância da criação de uma Secretaria da Mulher para apoiar as vítimas de violência doméstica. Já o parlamentar, doutor Iglésio, completou que o combate à violência de gênero precisa de uma resposta mais assertiva do Poder Judiciário maranhense. Na ordem do dia, um dos projetos de lei aprovados foi o PL número 010 de 2026, de origem de medida provisória de autoria do governo do estado, que altera a denominação da Fundação da Criança e do Adolescente, a FUNAC. O deputado Carlos Lula apresentou uma emenda para a retirada dos cargos comissionados, mas foi rejeitada pelo parlamento. Assim, a medida provisória vai à sanção. Foi discutido também o PL número 090 de 2026, de autoria do deputado Rodrigo Lago, que trata do acesso facilitado de usuários aos serviços públicos estaduais que funcionam em espaços privados, como centros comerciais e shopping centers, como a gratuidade de estacionamento a quem precisa utilizar os serviços do Viva Procon. A presidente da casa, a deputada Iracema Vale, suspendeu a sessão para que as comissões de defesa dos direitos humanos e das minorias e de administração pública, seguridade social e relações de trabalho se reunissem.
10: Suspendo a sessão para que as comissões se reúnam e se manifestem.
9: Após a análise, as comissões aprovaram por unanimidade. Agora o PL vai à redação final e retorna para a votação no plenário.
10: Em votação, os deputados e deputadas que aprovam permaneçam como estão. Aprovada, e a matéria vai à redação final.
9: Durante o grande expediente, a deputada Janaína usou a tribuna para lembrar do caso das duas crianças desaparecidas no município de Bacabal e pediu respostas à Secretaria de Segurança Pública. A parlamentar também relatou preocupação com o atendimento às gestantes do município de Imperatriz, em especial a maternidade de alto risco.
4: No próximo bloco, São Luís recebe tributo a Bob Marley nesta quinta-feira.
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4: São Luís recebe tributo a Bob Marley nesta quinta-feira. Repórter Taliana Luz.
5: O reggae vai tomar conta da Rua do Giz, no Centro Histórico de São Luís, nesta quinta-feira, a partir das 5 da tarde. O tradicional tributo a Bob Marley, promovido pelo Museu do Reggae do Maranhão, celebra o Dia Nacional do Reggae e homenageia o maior ícone mundial do gênero. Reconhecido como a Jamaica brasileira, São Luís mantém uma forte tradição ligada ao reggae, ritmo que faz parte da cultura maranhense e atravessa gerações nas radiolas, bailes e na dança agarradinho. A programação contará com shows, DJs, dança, radiolas, feira criativa e muita cultura maranhense. Com a apresentação de Ademar Danilo, o tributo a Bob Marley promete reunir amantes do reggae em uma grande celebração da música e da cultura popular. O Dia Nacional do Reggae é comemorado no dia 11 de maio e foi criado em homenagem ao cantor jamaicano Bob Marley, morto na mesma data do ano de 1981. A data reconhece a importância do artista na popularização mundial do reggae, especialmente no Maranhão, considerado um dos maiores polos do ritmo fora da Jamaica. Central de Notícias Brasil de São Luís, Taliana Luz.
4: Vigésima segunda Agrobalsas fomenta o empreendedorismo, agronegócio e conhecimento. A gente confere na reportagem de Letícia Maranhão.
6: Com o apoio do governo do Maranhão, a feira amplia oportunidades para pequenos produtores, artesãos e empreendedores que encontram no evento espaço para divulgar produtos, fortalecer negócios e ampliar conexões comerciais. Um dos destaques é o Armazém do Empreendedor, coordenado pela CEINC, que reúne mais de 60 expositores maranhenses.
7: Dentro da Vertex, uma agência de inovação, nós trabalhamos com o desenvolvimento de aplicativos e também de websites. Nós temos a oportunidade em 2026 de estar aqui no Agrobalsas como participante ativo, apresentando um pouco mais das nossas soluções, apresentando o nosso conteúdo para Balsas e também para todo o Maranhão em uma feira que tem um alcance nacional.
6: A programação também evidencia o protagonismo indígena e o fortalecimento da autonomia econômica das comunidades tradicionais, além de incentivar a economia criativa e valorizar os saberes populares.
8: A gente sabe o papel dos povos indígenas, do protagonismo que ele tem, e a gente traz esse protagonismo também para dentro dos campos da agricultura, do agro, para fortalecer cada vez mais a produção agrícola nas nossas comunidades indígenas e fazer com que nós, povos indígenas, sejamos também protagonistas da nossa própria história.
6: Outro destaque da Agrobalsas foi a atuação da GERP, que acompanha agricultores familiares durante toda a programação, com orientações técnicas, oficinas, palestras e apoio à comercialização da produção rural maranhense.
9: Nós trabalhamos com assistência técnica ao agricultor familiar. E esse é um momento de grande celebração, porque nós trazemos esses agricultores para fazer a sua comercialização. Também estamos aqui com a nossa Cozinha Show, que é uma amostra dos nossos cursos, das nossas oficinas que nós oferecemos em todo o estado.
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4: Sampaio perde e se despede da Copa do Brasil Feminina. Jalbe Pereira.
10: Em partida válida pela segunda fase da Copa do Brasil Feminina, o Sampaio Corrêa recebeu a visita do Real Reis do Rio de Janeiro nessa quarta-feira e perdeu por 3-2. Com o mando de campo em seu favor, o time boliviano começou melhor o confronto e criou as primeiras chances na partida. Porém, foi a equipe carioca quem foi mais eficiente, ao abrir o placar aos 21 minutos do primeiro tempo, em cobrança de falta que a goleira Del não conseguiu afastar totalmente. A bola sobrou para Jade, que finalizou e contou com um desvio para balançar as redes bolivianas. O segundo gol saiu uma jogada de contra-ataque rápido. Após troca de passes, Fidelis acertou um chute por cobertura para ampliar para 2-0. Ainda na etapa inicial, o Real ampliou com Fidelis novamente, que recebeu um passe dentro da grande área e bateu forte, sem dar chances à goleira tricolor. O Sampaio diminuiu logo em seguida. Andressa avançou pela direita e cruzou para Larissa, que se esticou para marcar e diminuiu o prejuízo para 3-1. Na volta para o segundo tempo, a Bolívia querida pressionou e chegou ao segundo gol em uma cobrança de falta de Bebel. Final de jogo no estádio Castelão em São Luís. 3 para o time carioca, 2 para o time maranhense. Com o resultado, o Real aguarda o sorteio para conhecer o adversário na fase seguinte, enquanto o Sampaio Corrêa dá adeus à competição mais democrática do país. Com a sua eliminação, a equipe maranhense voltará suas atenções para o Campeonato Brasileiro Feminino da Terceira Divisão. Central de Notícias Brasil, de São Luís, com informações do esporte, Jalber Pereira.
4: O Jornal Central é uma produção do Departamento de Jornalismo da Central de Notícias Brasil. A técnica é de James Chaves e a apresentação foi de Tereza Cristina. Estaremos de volta amanhã, neste mesmo horário, aqui na sua emissora. Obrigada pela companhia e até amanhã.
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1: É comigo mesmo aqui pelas ondas da sua emissora. A partir de agora, sejam todos muito bem-vindos em mais uma edição do seu Central Esporte. Nesta quinta-feira, hoje dia 14 de maio do ano de 2026, e vamos aos principais destaques de hoje.
2: Sampaio.
1: Tricolor maranhense perde para o Helpers do Rio de Janeiro e está eliminado da Copa do Brasil Feminina. Pão do Norte tem desfalque, novidade para o confronto diante do IAP pela sétima rodada do Campeonato Brasileiro da Série D.
2: Maranhão.
1: Odd Gregório intensifica a preparação para jogo diante do Confiança na próxima segunda-feira pela terceira divisão do Campeonato Brasileiro.
2: IAP.
1: E o Canário da Ilha intensifica a preparação para encarar o Moto pela Série D. Também teremos informações sobre a comissão organizadora que vai realizar congresso técnico para a nova edição da Copa BR de Seleções Municipais, edição de 2026. Também teremos informações da Fórmula 1. Veteranos podem não renovar seus contratos e ficarem fora da temporada de 2027. Já pela Copa do Brasil, o Juventude eliminou o São Paulo, enquanto o Barcelona intensifica contatos com o brasileiro João Pedro para a vaga deixada por Lewandowski. Estas e outras notícias você vai acompanhar a partir de agora no seu Central Esporte, que já está no ar.
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1: É comigo mesmo aqui pelas ondas da sua emissora, o programa Central Esporte, que tem oferecimento de Mundo da Mídia. 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E vamos começar o programa de hoje trazendo as informações do seu clube aqui dentro do seu Central Esporte.
2: Sampaio.
1: Tricolor maranhense perde para o Helpers do Rio de Janeiro. Tricolor maranhense perde para o Helpers do Rio de Janeiro e está eliminado da Copa do Brasil Feminina. Vamos acompanhar. Daqui a pouco vamos trazer as informações do Sampaio, que tivemos esse jogo importante ontem no estádio Nhozinho Santos, na capital maranhense, onde

0: o time maranhense acabou sendo eliminado da competição. Também teremos informações. Enquanto isso, vamos trazer logo então informação aqui do mundo internacional aqui do futebol. Olha, o Barcelona intensifica contato por João Pedro para a vaga de Lewandowski. É isso mesmo. Os próximos dias prometem emoções especiais para João Pedro. Às vésperas da final da Copa da Inglaterra, que acontece no próximo sábado pelo Chelsea, e também da convocação para a seleção brasileira que vai disputar a Copa do Mundo, o atacante brasileiro tem um assédio forte da equipe do Barcelona, que projeta para breve o início das tratativas para tê-lo na próxima temporada. Mesmo que ainda em estágio inicial das conversas, é especulado que a chance de negociação gira em torno de 100 milhões de euros, o que seria o equivalente a 585 milhões de reais na cotação atual, entre o valor fixo e também bônus. Sem interesse em vender o jogador, o Chelsea fará jogo duro na negociação. Com a saída eminente de Lewandowski, que já negocia com o Al Hilal, dos nomes que estão na mesa do clube catalão, é um deles é o do brasileiro João Pedro e também do argentino Julián Álvarez, do Atlético de Madrid, que também interessa a PSG e Arsenal. Depois da conquista do título espanhol no último domingo, o diretor esportivo Deco quer intensificar as negociações antes mesmo da Copa do Mundo. As conversas já estariam em andamento, mas ainda em estágio inicial. A tendência, porém, é que, no mais tardar na próxima semana, o luso brasileiro sente a mesa para atender às condições para ficar com o João Pedro, que chegou ao Chelsea no início da temporada por cerca de 70 milhões de euros, o equivalente fixo e bônus, após se destacar em outra equipe. O Barcelona aguarda apenas o fim da temporada para então entrar nessa reta final, a temporada que se encerra no próximo sábado, no horário das 11 horas, horário de Brasília. O jogo será contra o Manchester City. O desejo é avançar nas possibilidades em encaminhar qualquer negociação ao substituto de Lewandowski, antes que os alvos mudem o foco para a Copa do Mundo. Apesar da temporada ruim no clube de Londres, João Pedro teve uma estreia bem avaliada, o que pesa contra a contratação em um cenário onde o Chelsea vinha de frustrantes apostas para o comando da equipe. Em 53 jogos, o brasileiro marcou 20 gols, deu 6 assistências e foi destaque na conquista da Copa do Mundo de Clubes. Por outro lado, a não classificação para a Champions League pode ser uma carta na manga nesta negociação. Enquanto se prepara para salvar a temporada, o Chelsea na final da Copa da Inglaterra, João Pedro olha adiante. Os próximos dias serão determinantes para o futuro em decisões que passarão pelo Carlo Ancelotti e também Deco. Carlo Ancelotti na seleção brasileira e o Deco à frente do Barcelona. Mas agora sim, vamos começar a girar com as informações do seu clube do coração. Vamos trazer as informações do Tricolor de Aço aqui dentro do seu Central Esporte. Sampaio. Tricolor maranhense que perdeu e se despediu da Copa do Brasil Feminina. Vamos acompanhar.
1: Partida válida pela segunda fase da Copa do Brasil Feminina, o Sampaio Corrêa recebeu a visita do Real Reis do Rio de Janeiro nessa quarta-feira e perdeu por 3-2. Com mando de campo em seu favor, o time boliviano começou melhor o confronto e criou as primeiras chances na partida. Porém, foi a equipe carioca quem foi mais eficiente. A obra e o placar aos 21 minutos do primeiro tempo em cobrança de falta que a goleira Del não conseguiu afastar totalmente. A bola sobrou para a Jade, que finalizou e contou com um desvio para balançar as redes bolivianas. O segundo gol saiu uma jogada de contra-ataque rápido. Após troca de passes, Fidelis acertou um chute por cobertura para ampliar para 2-0. Ainda na etapa inicial, o Real ampliou com Fidelis novamente, que recebeu um passe dentro da grande área e bateu forte, sem dar chances à goleira tricolor. O Sampaio diminuiu logo em seguida. Andressa avançou pela direita e cruzou para Larissa, que se esticou para marcar e diminuiu o prejuízo para 3-1. Na volta para o segundo tempo, a Bolívia querida pressionou e chegou o segundo gol em uma cobrança de falta de Bebel. Final de jogo no estádio Castelão em São Luís. 3 para o time carioca, 2 para o time maranhense. Com resultado, o Real aguarda o sorteio para conhecer o adversário na fase seguinte, enquanto o Sampaio Correa dá adeus à competição mais democrática do país. Com a sua eliminação, a equipe maranhense voltará suas atenções para o Campeonato Brasileiro Feminino da Terceira Divisão. Central de Notícias Brasil, de São Luís, com informações do esporte, Jalber Pereira.
0: Então não deu para a equipe maranhense nessa competição nacional, agora o time focará em outra competição, que é, no caso, o Campeonato Brasileiro Feminino, que vai começar nas próximas semanas. Já o time principal vai enfrentar a equipe do Parnaíba no próximo domingo, às 17 horas, na capital maranhense. O time boliviano que ainda tenta encontrar a primeira vitória na quarta divisão. Agora vamos trazer informações de outro maranhense que ainda não venceu no Campeonato Brasileiro da Série D. O Canário da Ilha, que intensifica a preparação para encarar o Motoclube no próximo final de semana. Quem tem mais informações é ele, Cleobert Costa.
2: E amigos do Central Esportes, vamos falar do Canário da Ilha, o IAP, que ainda segue em busca de sua primeira vitória na Série D do Campeonato Brasileiro. O Canário da Ilha segue em ritmo forte de preparação para enfrentar o Motoclube em jogo válido pela 7ª rodada do Grupo 6 da competição nacional. O confronto vai acontecer no próximo sábado, às 17 horas, no estádio Nilzinho Santos, com o mando de campo da equipe adversária. Para esse compromisso, o técnico Eloy tem a semana cheia para intensificar os ajustes da equipe. O IAP não tem jogadores suspensos e pode ganhar o reforço do volante Vitão e do atacante Edu, que estão em fase de transição. Outro que pode aparecer entre os relacionados é o goleiro Kennedy, já integrado aos treinos após se recuperar de lesão. O IAP volta a treinar nesta quinta e encerra a preparação amanhã, antes de entrar em regime de concentração. Atualmente, o campeão maranhense é o lanterna do grupo, com apenas 2 pontos somados em 6 jogos realizados. Com as informações do Canário da Ilha, o IAP, Cleobert Costa, para o Central Esportes.
0: Muito obrigado ao Cleber de Costa, trazendo as últimas do Canário da Ilha. E com essa informação, vamos a um breve intervalo. A volta até mais. Central Esporte para você pelas ondas da sua emissora. Um instante só.
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0: É comigo mesmo aqui pelas ondas. Da sua emissora. Você já sabe, todos os dias de segunda a sexta-feira temos encontro marcado sempre neste mesmo horário para falarmos de esporte, em especial o futebol, que é a paixão brasileira. 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E vamos continuar girando com as informações do seu clube aqui dentro do seu Central Esporte. Lapão do Norte tem desfalque e também novidade para o confronto diante do IAP pela 7ª rodada do Brasileirão da Série D. Quem tem mais informações do Rubro Negro da Fabril é ele. Alô, alô, Roberto Ramos, é com você.
10: Ligado no Central Esporte, estamos chegando com as informações do Moto Clube de São Luís. Quarta-feira bastante intensa. Ontem, o Moto treinou em 2 períodos no CT Pereira dos Santos. Foco da equipe é para o jogo de sábado à tarde no Estádio Municipal do Júnior dos Santos, diante da representação do IAP. O Moto quer mais uma vitória para garantir a sua classificação. Vale destacar que a reação rubro-negra foi exatamente diante do IAP, que o Moto se recuperou no primeiro turno, vencendo pelo placar de 2-0 no Estádio Municipal de Nuno Santos. O técnico Fernando Tonê para esse jogo não terá o Rômulo Carioca, que está suspenso, levou o terceiro cartão amarelo e fica de fora dessa partida. O seu substituto natural é o João Miranda, que deverá ser o titular no jogo diante da representação do Canário da Ilha. E é com ele que nós vamos conversar agora. E o João Miranda projeta o confronto contra o IAP no próximo sábado, João.
11: Primeiramente, a gente sabe da importância desse jogo e estou muito feliz pela oportunidade. Espero aproveitar da melhor forma possível e sair com 3 pontos sábado. Que a gente sabe que é muito importante para a gente no decorrer da competição e para garantir já praticamente a nossa classificação e mais tranquilo para o Super Clássico que vem logo depois. Mas é um jogo de cada vez, pensar primeiro no IAP e a gente está se preparando, né? Semana boa de trabalho. Espero que a gente faça um bom jogo e saia com um resultado positivo no sábado. Acho que vai ser o jogo mais difícil do grupo, pela circunstância do grupo como está, a pontuação do IAP. Creio que eles vêm sem peito aberto e sem medo de nada, porque já ainda não somaram, ainda não venceram também, né? E a gente buscando os 3 pontos para garantir logo nossa classificação.
10: Ouvimos, portanto, o lateral esquerdo João Miranda, que vai substituir exatamente o Rômulo Carioca. O técnico Fernando Tonê também ganha o retorno. A volta do zagueiro Denilson, volta a formar a dupla de zaga titular com o Washington e volta a treinar hoje com essa composição, quando o Moto tem uma consistência muito grande, quando utiliza o Denilson e também o Washington. O time rubro-negro que volta a treinar hoje à tarde e finaliza a sua preparação, encerra a sua preparação nesta sexta-feira. A diretoria já colocou à venda os ingressos, arquibancada R$20, setor coberto R$50, com o ingresso solidário, com a doação de 1 quilo de alimento não perecível. O torcedor também vai ter a possibilidade de comprar o seu ingresso através do sistema online, no Ingresso SA. Graças à venda também na bilheteria do Estádio Municipal Nilzinho dos Santos a partir do sábado pela manhã. Informações do Moto para você ligado aqui no Central Esportes.
0: Muito obrigado ao grande Roberto Ramos aqui participando conosco. E no momento a classificação desse grupo dos maranhenses, com exceção do Imperatriz, é a seguinte: o grupo M, o Iguatu é o primeiro colocado com 14 pontos, o Parnaíba na segunda colocação, o Parnaíba vai enfrentar o Sampaio. O Parnaíba tem 10 pontos ganhos, o Parnaíba é comandado pelo técnico maranhense Zé Augusto. O terceiro colocado é o Maracanã com 9 e o Motoclube um ponto atrás, apenas 8, as equipes que formam o G4. Se a competição terminasse hoje, essas equipes estariam classificadas para a próxima fase. Já o Sampaio Corrêa é o quinto colocado com 4 pontos, enquanto o IAP é o último colocado, é o lanterna desse grupo. Mas agora vamos trazer informações do único representante maranhense na Série C do Campeonato Brasileiro de Futebol. Maranhão. Gregório, que se representou ontem à tarde lá no Parque Valério Monteiro, quando o técnico Gerson Testoni dividiu esse período em dois momentos. Na primeira parte, os jogadores realizaram um trabalho físico lá na academia do clube e, em seguida, um trabalho técnico-tático, inclusive de portões fechados. Hoje, quinta-feira, o time também terá dois momentos distintos, a começar pelo trabalho na academia por volta das 14h30 e, na sequência, mais um treino técnico-tático, o comando do treinador Gerson Testoni. O time ainda trabalha na sexta-feira e no sábado, já que a viagem para Sergipe acontece somente no domingo, no horário da manhã. Até o momento, o clube não divulgou se terá alguma atividade em solo adversário e a tendência é que o técnico Gerson Testoni possa repetir a formação dos últimos jogos, até porque não tem nenhum jogador suspenso, nem tampouco no departamento médico. O Maranhão, que está na sétima colocação, iniciou a rodada na quinta colocação após a vitória por 3-1 diante do Botafogo da Paraíba, mas na conclusão dessa rodada acabou caindo para a sétima posição com 10 pontos, mas tem os mesmos 10 pontos do Ituano, que está uma posição à frente. E uma vitória fora de casa contra um dos que estão na zona do rebaixamento pode deixar a equipe quadricolor maranhense uma posição muito mais confortável. Lembrando que os oito primeiros colocados vão avançar para a próxima fase, que será dividida em dois grupos de quatro, onde somente os dois primeiros classificados avançarão para as semifinais. Então, o time do Maranhão, hoje, com essa da forma que está, já almeja ali a ascensão para a Série B do ano que vem. Mas agora vamos trazer informações direto do interior do estado. Olha, a comissão organizadora vai realizar congresso técnico para a nova edição da Copa BR de Seleções Municipais. Quem tem mais informações do Alto Turi, é ele, Cícero Ferraz. É com você, Cícero.
9: Olá, amigos do Central Esportes. Vamos trazendo informações da Copa da BR de Seleções. Neste final de semana, sábado, a cidade de Carutapera, o estádio Padre Augusto Mosetti, recebe a comissão organizadora da competição. Acontecerá a reunião, o congresso técnico para as seleções do litoral norte. Amapá do Maranhão, Luiz Domingues, Godofredo Viana, Carutapera e Cândido Mendes. Os representantes se reúnem lá na cidade de Carutapera para debater as diretrizes da competição de 2026. A expectativa é que tenhamos aí mais de 30 seleções participando da edição de 2026. O coordenador subtenente Nelly estará lá na cidade de Carutapera realizando este primeiro congresso técnico. Diferente do ano de 2025, os congressos técnicos serão regionalizados. Cícero Ferraz, com informações da Copa da BR Central Esportes.
0: Muito obrigado ao grande Cícero Ferraz participando conosco. Agora vamos trazer informações da Fórmula 1. Olha, veteranos podem não renovar seus contratos e ficarem fora da temporada de 2027. Quem tem mais informações é ele. Alô, alô, Armando Capriotti, é com você.
12: Alô, Jalber Pereira. Amigos da Velocidade, já os apaixonados pela Fórmula 1 que nos acompanham no Central Esportes. Olha, meus amigos, os assuntos agora na Fórmula 1 no paddock é de respeito à renovação de contrato de alguns pilotos para a temporada de 2027. Quem está na lista é o piloto Fernando Alonso, que é espanhol. Ele tem 44 anos e corre pela Aston Martin, que corre com motor Honda. Ele tem 25 anos de Fórmula 1, é o veterano, é o piloto mais velho da Fórmula 1 no presente momento. Outro piloto também que corre risco de não renovar contrato com a Ferrari ano que vem é o piloto Lewis Hamilton, que ele é inglês, ele tem 41 anos e tem 19 anos de linha, 19 anos de Fórmula 1. Outros pilotos também que podem deixar a Fórmula 1 é o piloto Sérgio Pérez, que é mexicano, tem 36 anos, e Valtteri Bottas, que tem 36 anos também. Eles correm com a Cadillac. A Cadillac corre com o motor Ferrari. E não estão se dando muito bem nesta temporada devido à grande mudança que teve no módulo de potência da Fórmula 1 e justamente nos carros.
0: Muito obrigado, repórter Armando Capriotti. Amanhã você volta com outras informações. Mas agora vamos trazer informações da Copa do Brasil. Olha, Juventude eliminou São Paulo e se classifica para a próxima fase da competição mais democrática do país. Quem tem mais informações é ele, Bruno Mendes.
13: Vamos começar com Copa do Brasil. 7 classificados na noite desta quarta-feira. O Juventude eliminou o São Paulo vencendo o jogo por 3-1. O técnico Roger Machado foi demitido do comando técnico do tricolor paulista. Vasco da Gama ficou no empate com o Paysandu em 2-2. No agregado 4-2, Vasco está na próxima fase. O Santos foi até Curitiba, venceu o Coxa 2-0 e carimbou passaporte. O Mirassol venceu o Bragantino 2-1 e também se classificou. O Atlético Mineiro precisou dos pênaltis para eliminar o Ceará. O Palmeiras não teve problemas para eliminar a Jacuipense com nova vitória 4-1. E o Remo, mais uma vez, venceu o Bahia 2-1, também está na próxima fase. Copa Centro-Oeste, nos pênaltis, o Anápolis venceu o Vila Nova e está na decisão. Vai enfrentar o Rio Branco do Espírito Santo. Nesta quinta-feira, a bola rola para a Copa do Brasil e conheceremos mais 6 classificados. Chapecoense e Botafogo jogam na Arena Condá. Atlético Goianiense e Atlético Paranaense enfrentam no Antônio Ascioli. Confiança e Grêmio se enfrentam em Sergipe. Corinthians recebe o Barra em São Paulo. CRB e Fortaleza jogam em Maceió. E o jogo que a Rádio Nacional transmite 9:30 da noite no Barradão. Vitória e Flamengo. Na Rádio Nacional em Brasília, Bruno Mendes.
0: Muito obrigado ao repórter Bruno Mendes aqui participando conosco e chegamos ao final de mais um Central Esporte. Com o convite para que possamos nos reencontrar amanhã neste mesmo horário aqui na sua emissora. Até lá.
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Olá, gente amiga, muito boa tarde para você ligado aqui no 87,9. Você ligado com a gente, muito boa tarde. Olá, gente amiga, já estou de volta aqui, olha, quinta-feira, 14 de maio de 2026, estamos aqui de volta. Aqui no Clube do Brega, certo? A gente não estava vindo por problema de saúde. No sábado a gente ficou doente. Sábado, desde as primeiras horas da noite de sábado, a gente ficou doente. Sábado, domingo, segunda, terça e quarta. E hoje que eu vim me recuperar, né? Mas aí a gente não está 100%, mas a gente está 80%, né? E com 80% eu me achei no direito de vir hoje aqui fazer o programa, tá bom? E fiquei também, né, triste por perder um ouvinte meu, né, o seu Zequinha da Madá, como era carinhosamente chamado, seu Zequinha da Madá, ele que é o pai de Iclomar Santos, que... sogro de Cleia Barro, veio a óbito, faleceu. Além de ser meu ouvinte, né? Além da gente ser... Eu tive o prazer de conhecer seu Zequinha da Madá. Uma tardezinha a gente sentou, conversou, foi muito com ele. E ele falava comigo muitas coisas boas, era uma pessoa maravilhosa, né? E seu Zequinha... foi importante, né, também porque ele foi uma pessoa pública, né? Ele foi vereador, né? Quando o município de Nova Olinda pertencia a Santa Luzia do Paroá, ele foi vereador, né? Ele foi vereador. Daqui a pouquinho eu vou contar essa história, né? Ele é um representante político. O município de Nova Olinda perdeu um ex-vereador também, que ele foi vereador aqui por Nova Olinda também, né? O filho dele, o Cleomar, também foi vereador por Nova Olinda. A Nora foi vereadora por Nova Olinda. Um líder político, pode-se dizer que Zequinha, seu Zequinha, um grande homem, um grande político, né? Ele veio a óbito. Seu corpo está sendo velado aqui na Rua da Baixada, né? O corpo dele ali na sua residência aqui na Rua da Baixada. Daqui a pouquinho vai para a Câmara de Vereador, depois vai para a Assembleia de Deus. Grande homem, um grande político, uma grande liderança política aqui do município de Nova Olinda do Maranhão. Mas daqui a pouquinho, dentro do Minuto da Notícia, a gente vai falar mais sobre um pouco de sua história, né? Seu Zequinha hoje está partindo para melhor, mas deixou um legado, uma história, né? Uma história de vida, criou sua família, seus filhos e netos. Muito amigo, tinha uma amizade muito grande em Nova Olinda, certo? E daqui a pouquinho a gente vai ter esse comentário aqui no Minuto das Notícias. Olha, gente, olha, 14 horas e 13 minutos aqui na cidade de Nova Olinda do Maranhão. Como eu falei, eu não estou 100%, só estou 80%, mas estou aqui para fazer o programa para vocês nessa tarde maravilhosa, tarde de quinta-feira. Não muito bom, não muito alegre, por causa do nosso amigo que faleceu, tá bom? Daqui a pouquinho, no Minuto da Notícia, a gente conta mais, fala mais sobre o nosso saudoso Zequinha da Madá, tá bom? Olha, 14 horas e 14 minutos. Eu só quero agradecer você que está ligadinho aqui na 87. Eu até falei que domingo eu ia visitar todo mundo, mas domingo eu estava doente. Não deu de eu visitar aí
Falei que ia visitar todas as vozinhas, mas aí eu estava com problema de saúde, estava doente e não pude visitá-lo todo mundo. Mas, graças a Deus, eu já melhorei um pouco, já estou de volta com vocês aqui, tá certo? Muito boa tarde, sejam todos bem-vindos ao nosso programa. Já estou aqui de volta, graças a Deus, só vou ter que melhorar agora para frente, não é não? Vamos lá, aqui no Clube do Brega.

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Estou de volta aqui na 87,9, aqui no programa Clube do Brega, programa Hora da Sofrência, que vai ao ar de segunda a sexta, das 14 às 16, aqui no comando de Antônio Santos, grande repórter. 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Nosso amigo Roberto Ferreira, dona Nininha, boa tarde a todos vocês, tá bom? 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

0: cara José Vieira da Rua Higiene Ribeiro. Querido, sucesso aí, meu amigo. Primeiro eu vou querer com Lourenço Pinheiro, a maldita toalha molhada na gaveta. E o segundo com Denis Braga, esse ônibus.
1: Aê, obrigado.
0: Oferecer para todos os ouvintes que estão ligados no programa, tanto na sede como no interior.
1: Tá aí, o Zé Vieira participando do nosso programa. Obrigado pelo carinho da. Obrigado pelo.
0: E não estamos mais alegres que perdemos um dos grandes políticos do nosso município, daqui a Damadá. Mas que Deus dê força, coragem, saúde para a família, aceitar os meus pesos, companheiro de muitas caminhadas. Fez muito junto com o deputado Emetério, ex-prefeito Emetério do Novo Olinda, mas quando chega a hora, né, que Deus chama, ninguém segura. Mas deixou um filho responsável, competente, para dirigir o destino do nosso povo junto com o Emetério e este grupão que está aí para a luta. Boa tarde e um abraço a todos os ouvintes que estão ligados no nosso programa e até a próxima.
1: Zé Vieira, participando do programa, obrigado pelo carinho da audiência. Vamos lá, vamos seguindo, olha, 14h31 agora, aqui em Nova Olinda.

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1: Então, gente, eu quero mandar alô para o nosso amigo Mauro, está lá em Belém do Pará, curtindo o nosso Clube do Brega. Grande Mauro, dá um alô aí para seu Raimundo Dedé e também para a dona Raimunda, eles estão ligados com o nosso programa. E o alô para Zé Valto, né? Zé Valto estava preocupado já, né? Ele, 2 dias de programa, ligou o rádio e não achou o homem, aí resolveu ligar, né? Para saber como é que estava a saúde do seu irmão, do seu mano. Estamos por aqui. Apesar das turbulências, né? Mas Jesus está no barco, né? Olha, quem está completando o ano hoje é o nosso vice-prefeito Ronildo da Farmácia. Né? É, Ronildo da Farmácia está completando mais uma primavera. Olha, Ronildo, meu amigo, parabéns por mais um ano de vida. Né? Quero aproveitar essa data especial para lhe desejar um feliz aniversário. Não tenho nem palavras para expressar o quanto você é importante para a nossa cidade de Nova Olinda do Maranhão. Certo? Que apesar das turbulências que vem acontecendo esses últimos anos, esses últimos dias, que vem acontecendo em nossa cidade, né? Eu só tenho uma palavra para definir tudo isso. A pedra que Deus colocou, o diabo não tira. Certo? E as turbulências em alto mar, Jesus está no barco, né? As turbulências acontecem, mas o que foi que Jesus disse? Não tenha medos, não tenha medos, eu estou no barco. É? Tenha um feliz aniversário e muitos anos de vida, prosperidade, saúde e paz juntamente com a sua família e com os seus amigos aqui de Nova Olinda do Maranhão. Feliz aniversário aí para o vice-prefeito Ronildo da Farmácia. É, meus amigos, no barco que Jesus está, é, o barco que Jesus anda, que Jesus está, que Jesus diz, não tenha medo, não tem nenhum perigo de afundar. Pode ter certeza nisso. E a pedra que ele colocou, a pedra que Deus colocou, jamais o diabo consegue tirar. O diabo não tem poder sobre a força divina de Deus, certo? Essa nuvem negra, né? Aquela nuvem negra que está querendo cobrir, passar por cima da nossa cidade, Deus não vai deixar, certo? Pode ter certeza, porque Deus, ele é o princípio de todas as coisas. Quem tem fé em Deus não cai. E fique sabendo que essa palavra é para todos. Todos aqueles que têm a fé. Que têm fé. Né? Quando você faz alguma coisa, você paga pelo que você fez. Agora, quando você não faz, não tem como você pagar pelo que você não fez. Tá certo? Força, coragem nesta luta. Feliz aniversário, vice-prefeito. Que Deus te abençoe juntamente aí com a sua família.

0: Quero mandar um alô aqui, vai pro nosso amigo Cláudio. Ele gosta muito de ouvir a música. Como é que é o nome da música? Rei da Galha. Vamos falar com quem? Boa tarde.
1: Glória, tua repórter. Aqui é o cara que anda de lanche. Também quero mandar um grande abraço à família de seu Zequinha Mandar, meu amigo Carrinho, que é filho dele. Nós temos, somos amigos demais, o Cacá, que Deus o conforte, ele, a família. Ele é um, o seu Carrinho também é um grande amigo, um homem respeitador. Conversava com a gente com o maior respeito. Tenho muita admiração por essa família. E quero te pedir a música com o Barreirito, Amaremos.
0: Carequinha do Lanche, tá pedindo qual é a música, DJ, que ele pediu? Qual foi a música que ele pediu? Barreirito, rapaz. Amaremos. Foi essa música que ele pediu, Amaremos? Foi, né? Daqui a pouquinho tem Zé Vieira, pediu Toalha Maldita. E Colônia Pinheiro, e pediu também Denis Braga, Para Esse Ônibus. Daqui a pouquinho, tá? A gente toca essa música. Mas vou tocar. Vem aí, Rei da Galha, Aceita Que Dói Menos.

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Valeu, estou de volta aqui no 87,9, aqui no Clube do Brega. Obrigado pelo carinho da audiência de todos. Olha, nesse momento, 14h53 aqui na cidade, Nova Olinda.

0: Lá vai ele.
1: 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Você tá ligado com a gente, obrigado pelo carinho. Obrigado, caminhoneiro, obrigado, taxista, obrigado pela carona.

Valeu, você é ligado aqui no 87,9, Clube do Brega, Hora da Sofrência. Olha, gente, o Ministério Público do Maranhão vem a público lamentar o falecimento do senhor Manuel Alves Ribeiro. É, Manuel Alves Ribeiro. Na manhã desta quinta-feira, dia 14, foi hoje, né? Pela manhã, né? 14 de maio de 2026, aconteceu aqui na cidade de Santa Luzia do Paruá. Ele é residente no município de Nova Olinda do Maranhão, Manuel Alves Ribeiro, de 72 anos. Ele estava participando na condição de testemunha de uma sessão do Tribunal de Júri no município de Santa Luzia do Paruá, quando de repente ele passou mal e sofreu um mal súbito. Infelizmente ele não resistiu e veio a óbito. Morreu no local. O Ministério Público do Maranhão se solidariza com a família e amigos do senhor Manuel Alves Ribeiro, ressaltando o seu compromisso com a construção da justiça em nosso estado, né? Ele ia ser testemunha de um júri que ia acontecer lá na cidade de Santa Luzia do Paruá, um júri, todo mundo sabe o que é um júri, e ele estava na condição de testemunha. E no momento ele passou mal, né? Quando foi socorrido, não resistiu e veio a óbito, faleceu. Ele tem 72 anos e é daqui do município de Nova Olinda do Maranhão, segundo diz a nota de solidariedade. 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

Aí, música na voz do Lourenço Pinheiro. Quem pediu foi nosso amigo Zé Vieira. O homem está ligado com o programa. Obrigado pelo carinho da sintonia. Quem pediu... Agora vamos atender quem

Valeu, Taída. Agora vamos até Amaremos com o Barreirito já aqui no nosso programa. É, para você que está ligado com a gente. Olha, já a gente traz Carutapera sediará Congresso Técnico, né? No litoral da Copa da BR de Seleções 2026. Está aí. A cidade de Carutapera vai sediar o Congresso Técnico que irá acontecer, né? Congresso Técnico do Litoral, que vai acontecer lá. Daqui a pouquinho a gente acompanha aí, né? Essa matéria aí do Congresso Técnico. Vamos atender aqui o nosso amigo Carequinha do Lanche, meu irmão. Tá aí, o homem tá na escuta do programa. Que Deus abençoe você, meu irmão. Tudo de bom.

0: Barreirito. Quem gosta dessa música Barreirito? Boa, né? Barreirito, para você que tá ligado com a gente. Obrigado pelo carinho, pelo apoio.
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Valeu, gente, para você ligado aqui no 87, olha, 15h17, vamos aqui um minuto da notícia, rapidão, tá certo? Aqui um minuto das notícias. Vamos aqui no minuto das notícias desta quinta-feira, 14 de maio. 14 de maio de 2026, minuto das notícias, portal G1 Maranhão. Olha, suspeito de integrar um grupo criminoso que atacava instituições financeiras no Maranhão, foram presos em Imperatriz, certo? Foram presos em Imperatriz e também em Goiânia, né? Segundo a polícia, os suspeitos são investigados por roubos, né? Roubo major. Segundo a polícia, os suspeitos são investigados por roubo major. Só um minuto, DJ. Só um minutinho, tá? Para a gente concluir aqui o nosso minuto das notícias, tá bom? Vamos lá. Seguindo aqui, olha. Suspeito de integrar um grupo criminoso que atacava instituições financeiras no Maranhão, são presos em Imperatriz e Goiânia. Na cidade de Goiânia e na cidade de Imperatriz acabaram sendo presos. Segundo informação da polícia, os suspeitos são investigados por roubo majorados, restrição de liberdade das vítimas, o uso de veículos roubados e emprego de armas de fogo e também de arma de fogo de grosso calibre, incluindo fuzis, né? E essa turma acabou aí sendo presa pela polícia, tá certo? Dois casarão desabaram na rua, né? Dois casarão desabaram na Rua da Saúde, no Centro Histórico de São Luís. Por falta de manutenção, os imóveis cederam após as fortes chuvas que atingiram a capital maranhense nesta semana e houve aí, né? Não houve, né? Não teve nenhum ferido, né? A casa desabou, mas não teve nenhum ferido, tá bom? E também um jovem foi preso suspeito de estrupar a prima de 14 anos em Tutóia, né? A prima dele foi estrupada por ele lá na cidade de Tutóia. A vítima denunciou o crime após palestra na escola. O caso foi descoberto na terça-feira, dia 12, depois que a vítima participou de uma palestra na escola sobre crimes praticados contra crianças e adolescentes e as formas de denúncia. E a criança acabou denunciando, né, e o suspeito acabou sendo preso. Dono, tá aqui, olha, dono de revendedora de veículo é preso em São Luís, suspeito de aplicar golpe falso em emprego, certo? Golpe falso de emprego, segundo a Polícia Civil, a vítima era enganada, né? As vítimas eram enganadas por falsas ofertas de emprego e induzidas a enviar documentos e dados biométricos usados depois para contratar financiamento fraudulento. Eles pegavam os documentos das pessoas e com os documentos das pessoas eles iam falsificando aí e comprando e fazendo compra, e essa quadrilha terminou sendo presa aqui em São Luís. Maranhão teve mais de 80 mil crianças e adolescentes em trabalho infantil só no ano de 2024. Apontou aí, essa é uma estatística do Ministério do Trabalho, o número absoluto, né?
O Maranhão apareceu na sétima colocação, na sétima posição entre os estados com mais crianças e adolescentes em situação de trabalho infantil no Brasil. O Senai Maranhão oferta 150 vagas gratuitas para curso técnico de nível médio na cidade de Caxias. É só vocês conferir aí o edital. As inscrições serão realizadas exclusivamente de forma presencial na unidade do Senai, na cidade de Caxias, aqui no Maranhão, entre os dias 18 e 12 de junho, das 8 horas às 12 e das 13 às 20 horas. Um adolescente de 17 anos é morto a tiro após comemorar o aniversário na cidade de Codó. Eric Micael Carvalho Souza foi atingido nas costas ao voltar para casa, no bairro Nova Jerusalém. Suspeito ainda não foram identificados. Dois homens condenados a mais de 11 anos por estupro vulnerável são presos em São Luís. Tá aí, dois homens condenados a mais de 11 anos por estupro de vulnerável acabaram sendo presos em São Luís. A prisão faz parte da Operação Caminho Seguro. A primeira prisão ocorreu no bairro Novo Angelim, né, no bairro Novo Angelim, onde um homem foi condenado a 11 anos e 8 meses e 12 dias e o outro foi condenado a 12 anos de reclusão. Carutapera sediará congresso técnico no litoral da Copa. Carutapera sediará congresso técnico do litoral da Copa da BR de Seleções 2026. A cidade de Carutapera vai ser sede neste sábado, dia 16, o congresso técnico da Copa da BR de Seleções 2026. Os representantes e diretores das seleções do Amapá, do Maranhão, Cândido Mendes, Godofredo Viana, Luiz Domingos, Carutapera e membros da comissão organizadora iniciam as discussões para a realização da competição no litoral maranhense. Comissão de Direitos Humanos do Senado vai acompanhar a investigação sobre doméstica grávida agredida no Maranhão. A comissão vai realizar visita no município de Passo do Lumiar para monitorar investigações da Polícia Civil e acompanhar assistência à vítima e também ao bebê. Todas essas informações aqui estão aqui no portal G1 Maranhão. Quem quiser acessar, pode ficar à vontade. E o nosso Minuto da Notícia volta amanhã.

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0: Valeu,
1: Cláudio, Corda Duas.
0: Fala, seu Cláudio.
1: Que nova música é isso? Música de João Novela.
0: João Novela.
1: Desce aí pra uma galera aí. Isso.
0: Certo.
1: É Vieira, Braz, Carpato.
0: João Cicola, Novela.
1: Valdir, Paulo, Gabriel certo. Neto. Pra você, pra todo mundo que é na escuta. Seu.
0: Tá aí, certo. Obrigado.
1: Zé Vaqueiro.
0: Certo. Toda essa galera aí que você está aí, né? Eu vou botar aqui, João Novela, estamos juntos. É isso aí. João Novela aqui no Clube do Brega. Estamos juntos.
2: João Novela ao vivo, garoto. Não chora não.
0: Não chora não, bebê. Vamos embora, Brasil. Vamos, vamos aí. Saudoso João Novela, um grande artista.

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valeu você ligado com a gente. Quero mandar um alô aqui pra minha vozinha Alda e também pra minha vozinha Maria de Jesus, lá no Café da Mata. Está ligado com a gente. É, Maria de Jesus, minha vozinha Marioneide. E minha vozinha Eugênia Pereira. Dona Eugênia Pereira, né? Tô devendo a senhora, né? Mas não foi culpa minha, né? Não foi culpa minha. Estou devendo, é porque fiquei doente, não deu para visitar todo mundo no domingo, no Dia das Mães. Eugênia Pereira e minha vozinha, Maria Raimunda, minha vozinha, é dona Diquinha, dona Maria Raimunda, né? E Maria da Glória, minha vozinha também, e dona Maria Mercê, dona Nazaré, na Avenida, minha vozinha, e dona Gracinha, aqui do bairro Salles, também é minha vozinha. E dona Francisca, lá no 7 de setembro, que também é minha vozinha. Olha, gente, olha, 15h40 aqui no Clube do Brega.

0: Valeu, gente amiga! Você ligado aqui no programa Clube do Brega, já na reta final. Acabou o programa?
1: Aqui, Cláudio, tem.
0: Sim.
1: Onde você sair e terminar o programa, fecha aí com o Rei da Gaia, seu. Vou oferecer pro Jandes.
0: Certo.
1: Com a galera aí que escutando aí, isso. Ed lá, B4.
0: Tá certo, senhor. Rei da Gaia. Valeu, mano. Tá aí, gente, olha, eu já vou embora. Eu já tô indo, olha.

0: tempo.
1: É, gente, olha, 15h53. Vou encerrar aqui o programa com o Rei da Galha para vocês aí, tá bom? Tchau, tchau. Olha, amanhã estarei de volta, tá bom? 15h53, tá chegando 4 horas. E a gente já vai ficando por aqui, prometendo voltar amanhã, tá bom? Amanhã já é sexta-feira, eu com certeza vou estar melhor. Tô melhorando.

0: Braga.
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2: Alô, ouvinte, boa tarde. Já está entrando aqui na Rádio Chuá, mais um grande programa de audiência, programa Ritmo Quente. E através dessa programação, você vai ouvir a partir de agora, música de todos os tempos e de todos os ritmos. E que vai ficar aqui na sua companhia até as 5 horas da tarde, é essa figura de sempre, Robson Júnior. E para você participar da nossa programação, é só você pedir a música da sua preferência através do telefonema e do WhatsApp. Telefone para seu pedido musical é 9898-494-8524. E o número do WhatsApp é 9898-6062-498. Hoje é quinta-feira, 14 de maio de 2006. E a gente já começa o programa de hoje com um belíssimo sucesso de música brega aí do cantor Valderi dos Teclados.

Beleza, agora sim, na cidade de Nova Olinda são 16 horas e mais 13 minutos. 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Então vamos aí com mais sucesso. Vamos tocar a música brega aí do cantor Garotinho, Garotinho do Forró.

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Ok, estou de volta. Agora sim, na cidade de Nova Olinda, são 16 horas mais 27 minutos. 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

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Então vamos aí com mais música.

Beleza, agora sim, na cidade de Nova Olinda, são 16h34. E vamos aqui atender o pedido musical do ouvinte Zé Vieira. Zé Vieira está participando da programação. Ele pede e oferece sucesso de Tony Reis. Ele está participando, né, da programação. E ele oferece esse belíssimo sucesso para todos os amigos e amigas de Nova Olinda e região que está em sintonia com a nossa programação. E também ele oferece aí para todos os amigos e amigos que estão ausente de Nova Olinda. Você que está morando aí em Santa Catarina, Rio Grande do Sul, Minas Gerais, Paraupebas. Em toda a região do Brasil, você que está na sintonia, é oferecido aí também.

Beleza, estou de volta. Agora sim, na cidade de Nova Olinda, são 16 horas mais 39 minutos. 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Mando um alô especial aí para o senhor João do Edgar e Família, residente aí na Rua do Comércio, esquina com a Rua dos Americanos. E também a gente abraça os ouvintes residentes no povoado de Monte Alegre. Também a gente abraça os ouvintes do povoado Santa Cruz. 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Então vamos com mais sucesso. Vamos agora tocar a música brega de Robson Júnior em ritmo de Seresta Brega, né? Ah, sentado na praça, esperando na praça, né? É isso que é o sucesso. É, vai aí pra atender. Esse é o sucesso, é pra atender um pedido musical do Vinícius Ribeira. Ele participa do programa, pede e oferece pra todos que estão na sintonia da nossa programação.

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Beleza, agora sim, na cidade de Nova Olinda são 16 horas mais 52 minutos. É, vai um alô especial aí para a ouvinte Maura e família, residente na Rua das Neves, aí no bairro Salles. E também vai um alô especial aí para o senhor Pelado e família, residente aí na Quadra Nova. Inclusive, eu mando um alô especial aí para todos os ouvintes ligados aí na Quadra Nova. Também vai um alô especial para os ouvintes residentes aí na cidade de Aragonão do Maranhão. E também vai um alô para os ouvintes residentes aí na região, é do povoado da Curva da Linha. Também a gente abraça a galera, é do povoado do Café da Mata e também do povoado do Zento. 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

É, agora sim, na cidade de Nova Olinda, são 16 horas mais 55 minutos. 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Manda o nosso pessoal aí para os ouvintes aí do povoado do Mascarenhas. E também vai um alô especial para os ouvintes residente aí na Vila Iraciueva. Também a gente abraça a galera da Vila Boa Esperança, bairro do Trator, bairro Novo. E também vai um alô para os ouvintes do bairro Salles, do bairro da Piaba e também do centro da cidade de Nova Olinda. Enfim, você que está ligado conosco em qualquer ponto de Nova Olinda, região do Maranhão, do Brasil e do mundo, a gente agradece pelo carinho da sua sintonia. Beleza, o programa Ritmo Quente chegou ao final. Mais uma vez a gente agradece a Deus por mais uma tarde de trabalho. E eu estarei de volta para fazer essa mesma programação para você amanhã, a partir das 4 horas da tarde. Não vai dar certo tocar o sucesso do Zé Vieira, mas amanhã a gente toca. Beleza? Boa tarde a todos e até amanhã, se Deus quiser.

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2: Bora que bora, Brasil, vamos nessa. E aí, turma, tudo bem por aí? Tudo certinho? Estamos chegando, mais uma edição do Balança Brasil começando na sua quinta-feira. Hoje, dia 14 de maio de 2026, eu sou o Edu Maidana, a gente se faz companhia por aqui com muita música, informação, alto astral, entretenimento, boas vibrações e você ligado com a gente no Brasil inteiro. Vamos nessa, chega mais, o Balança Brasil desta quinta tá no ar.
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2: Aham. Alô, você de perto e longe do campo e da cidade do Brasil ou fora dele, todo mundo ligado curtindo o Balança Brasil pelo rádio, site, aplicativo ou assistente de voz inteligente.
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2: o Balança Brasil começa com Zé Neto e Cristiano, Cleiton e Romário, não namora.

0: Onde você anda? Essa é uma pergunta daquelas, hein? Ferrugem arrependidaço aqui no nosso Balança Brasil. Ótima quinta-feira pra você, obrigado pela companhia. É um prazer ter você por aí. Sempre ligado, fazendo a programação com a gente, através do WhatsApp, das redes sociais, tudo de melhor. Tamo junto.
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0: Essa canção foi gravada em 2019, no projeto ao vivo no Ibirapuera, da dupla Henrique e Juliano, mas estourou em 2020. É a canção Liberdade Provisória. Fez o maior sucesso, é uma das músicas mais tocadas do Henrique e Juliano nas plataformas digitais e, claro, você pede bastante ela ainda aqui na programação. Então a gente toca Henrique e Juliano, Liberdade Provisória.

0: Gustavo Lima, Luiz Fonsi, Vagabundo, pra você ouvir aqui no nosso Balança Brasil. Obrigado pela sua companhia e audiência. Uma excelente quinta-feira, é um prazer ter você por aqui, sempre bem ligado com a gente. Já já depois do intervalo, tem muito mais música boa, tem informação e tem você ligado com a gente no Balança Brasil. Tem Diego e Vitor Hugo em seguidinha.
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0: Bora, senhoras e senhores, estamos de volta com o nosso Balança Brasil aqui na sua rádio preferida. Uma ótima quinta-feira pra você. É um prazer ter você ligado com a gente, sempre bem ligado, fazendo a programação, escolhendo sua música preferida, mandando seu recado pra gente. Uma ótima quinta, vamos juntos porque a festa por aqui continua.
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0: Sempre por aqui com todo prazer e todo carinho do mundo aqui na rádio mais ouvida. Pra abrir, Diego e Victor Hugo, Tubarões.

0: Tiaguinho, musicão, me balançou para você ouvir aqui no nosso Balança Brasil, que toca só as melhores. Você que tá trabalhando, tá no trânsito, ou tá em casa, tá de boa na lagoa, tá estudando, tá na academia, praticando exercícios físicos, tudo de melhor, hein? Obrigado pela parceria.
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0: Muito bem, a gente volta agora lá pro ano de 1999 para ouvir uma canção que chama-se Learn to Fly, ou seja, Aprender a Voar. É uma canção da banda Foo Fighters. E você sabia que o vocalista do Foo Fighters, o Dave Grohl, ele tentou aprender a ser um piloto de aeronaves, inclusive, mas acabou não concluindo. Ele não tirou a licença para pilotar no fim das contas. Preferiu continuar como piloto de microfone em palco, né? Nisso ele manda muito bem, aliás. É um baita de um cantor, um baita baterista, um baita guitarrista, o cara é demais. E o clipe dessa música, ele ficou muito marcado porque ele se passa dentro de um avião onde os integrantes da banda, eles vivem diversos personagens ao mesmo tempo. Isso é sensacional. Foi um daqueles clipes virais da MTV lá na virada dos anos 2000. Então, bora matar a saudade. Foo Fighters, Learn to Fly.

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0: Tiamar é o meu talento. Para fechar mais uma edição do nosso Balança Brasil com Fred e Fabrício. Obrigado pela sua parceria e audiência. Votos de uma excelente quinta-feira. Amanhã a gente tá de volta para a última edição da semana do nosso programa. Tudo de melhor. Valeu a parceria, gente. Tchau.
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